0: uma vez por ano. Agora, o relatório é publicado mensalmente e traz também recortes como sexo, raça, cor e escolaridade. As mulheres, por exemplo, ocuparam mais de 29 milhões dos empregos em junho, cerca de 46% do total, um crescimento de 5,7% em relação à quantidade de postos que elas ocupavam em dezembro do ano passado. A RAIS também mostra um mercado de trabalho cada vez mais jovem e diverso, com maior presença de pessoas pardas e pretas em empregos formais e o crescimento nos vínculos de trabalhadores com até 24 anos de idade. Para o ministro do Trabalho e Emprego, Luiz Marinho, muitos jovens buscam a segurança da consolidação das leis trabalhistas.
1: Muita gente quer a segurança da CLT, quer o direito às férias, 13º, fundo de garantia, participação dos resultados. O que não quer, eventualmente, é salário baixo. Não quer um ambiente estressante. Não quer um ambiente assediador.
0: Em junho, a região sudeste liderou o emprego formal, sendo responsável por 47% dos postos de trabalho do país, com 29 milhões de empregos. Reportagem Graziele Bezerra.
2: Quem tem uma dívida e está em dia com os pagamentos também pode renegociar os valores.
3: Está disponível uma modalidade de crédito para essas pessoas, com juros de até 1,99% ao mês.
2: Saiba quem pode participar e um alerta: cuidado com os golpes que usam o nome do programa.
4: Já está funcionando modalidade de crédito voltada a trabalhadores que estão adimplentes ou com pequenos atrasos em suas dívidas junto a instituições financeiras. O crédito é voltado a trabalhadores informais, sem vínculo pela CLT. Não atende servidores públicos ou quem receba aposentadoria ou pensão do INSS. A medida permite contratar uma nova operação de crédito para quitar integralmente a dívida anterior. Quem explica é o secretário de Reformas Econômicas do Ministério da Fazenda, Regis Dudena.
5: Para pessoas que não têm acesso a essas linhas de consignado, a essas linhas baratas, que tomaram crédito, aí um crédito pessoal, sem garantias, normalmente créditos caros, e que estão pagando. Então são pessoas que, como o nome diz, né, desenrola adimplentes. São pessoas que estão adimplentes, que estão pagando essa sua conta, que estão atrasados em até, no máximo, 90 dias, mas já pagaram aí pelo menos 4 parcelas desse crédito e estão tendo aqui uma possibilidade de ter acesso a uma linha de crédito com taxas baixas, até no máximo R$ 1,99 por mês, e vão poder diminuir a parcela que ela vem pagando mês a mês dessa dívida.
4: Também há possibilidade de contratação de crédito adicional de até 50% do saldo devedor da operação original, desde que a nova prestação não ultrapasse 90% do valor da parcela anterior. Ao contratar a operação, o beneficiário concorda com o bloqueio do CPF para apostas em plataformas de bets por 6 meses. O secretário Regis Dudena, do Ministério da Fazenda, alerta que a contratação deve ser feita diretamente pelos canais oficiais das instituições financeiras e orienta a desconfiar de anúncios que prometem aprovação imediata, mensagens com links, cobranças de taxas antecipadas ou pessoas que se ofereçam para intermediar a negociação.
5: Primeiro passo recomendado: vá você até a sua instituição financeira. Se for uma instituição financeira física que tenha lá a sua agência, vá conversar. Se for uma digital, use sempre o aplicativo daquela instituição que você já conhece, que você já tem cadastro. Cuidado para não aceitar muito ajuda de terceiros.
4: O Banco do Brasil e a Caixa Econômica já estão aptos a operacionalizar a modalidade de crédito. Outras instituições financeiras poderão aderir ao programa nos próximos dias. Os interessados devem procurar as suas instituições financeiras para se informar se estão participando do programa. Com locução de Luciana Vasconcelos, reportagem de Pablo Mundim.
3: A Polícia Federal investiga um grupo acusado de crimes financeiros em exploração de jogos de azar e apostas esportivas, nas chamadas bets.
2: Foram cumpridos mandados de busca e apreensão em 5 estados e o bloqueio de até R$ 1 bilhão dos envolvidos no esquema.
6: A Operação Arena apura a atuação de grupo empresarial em supostos crimes de sonegação fiscal, evasão de divisas e lavagem de dinheiro. A investigação identificou indícios de utilização de uma complexa estrutura societária e financeira, mantida no Brasil e

0: no exterior, com o objetivo de conferir aparência de legalidade a operações relacionadas à exploração de apostas de cota fixa e de jogos de azar. De acordo com o secretário especial da Receita Federal, Robson Barreirinhas, o grupo iniciou a atividade na Paraíba em 2012.
1: Foi ampliando essa atividade, utilizando-se de um sofisticado esquema para ocultação de recurso, para lavagem de dinheiro, para evasão de recursos.
0: A investigação também identificou possíveis indícios de omissão de rendimentos e de sonegação de impostos. O secretário da Receita Federal, Robson Barreirinhas, destaca os prejuízos para o país.
1: As bets, elas se tornaram uma doença social no Brasil. E quando se fala de bets ilegais, esse problema é exponencialmente aumentado, porque a bet legal não tem nem mesmo a regulação que hoje existe no Brasil. Não existe, por exemplo, impedimento para crianças joguem em bets ilegais. Não há as ferramentas de autoexclusão, de autolimitação que foram impostas para as bets legais, prejudicando ainda mais a população brasileira.
0: O ministro da Fazenda, Dário Durigan, disse que as atividades da empresa no país já foram suspensas.
2: A gente já tem uma medida cautelar que suspende a atuação dessa empresa dentro de um processo de fiscalização que já vinha acontecendo, com troca de informação entre as demais autoridades. A gente tem conseguido viabilizar esse combate criminal que envolve lavagem de dinheiro, envolve ocultação de patrimônio dessas empresas.
0: Ao todo, foram cumpridos 17 mandados de busca e apreensão em 14 localidades, nos estados da Paraíba, Sergipe, São Paulo, Rio de Janeiro e Paraná. A decisão também prevê a apreensão de bens e valores até o limite aproximado de R$1 bilhão. Reportagem Luana Karen.
3: Estão públicas mais de 2 mil páginas que autorizam 85 empresas de apostas a funcionarem no país.
4: A iniciativa faz parte da política de transparência ativa da Secretaria de Prêmios e Apostas, de acordo com o ministro da Fazenda, Dario Durigan.
2: Os principais documentos de todos esses processos já estão disponíveis, tanto documentos que embasam origem de recursos, quanto documentos da avaliação jurídica e até o documento que é o relatório final da nossa avaliação, que tem ali o contexto geral, quem são os sócios, qual é o ramo de atuação da empresa, qual é o negócio da empresa. Isso fica agora para todas as empresas que pediram autorização, isso fica público, cumprindo com esse compromisso de transparência ativa.
3: A publicação dos documentos está sendo realizada de forma gradual e sem comprometer a proteção das informações que possuem acesso restrito.
4: Ainda de acordo com o ministro Dario Durigan, cerca de 5 milhões de contas estão impedidas de fazer apostas no país.
3: Os bloqueios incluem 3 milhões de beneficiários de programas sociais.
4: Os dados podem ser encontrados na página do Ministério da Fazenda em gov.br/fazenda.
3: As vendas do comércio varejista cresceram 0,5% em junho, na comparação com maio.
4: Os dados são da pesquisa mensal de comércio divulgada nesta quinta-feira pelo IBGE.
5: O volume de vendas do comércio varejista teve um aumento de 0,5% no mês de junho em relação ao mês anterior. Mas a média para o trimestre encerrado em junho foi negativa em 0,3%. Entre as atividades com alta estão outros artigos de uso pessoal e doméstico, hipermercados, supermercados, produtos alimentícios, bebidas e fumo, móveis e eletrodomésticos e artigos farmacêuticos, médicos, ortopédicos e de perfumaria. Entre as atividades em queda estão livros, jornais, revistas e papelaria, tecidos, vestuário e calçados, combustíveis e lubrificantes. O gerente da Pesquisa Mensal de Comércio, Cristiano Santos, explica os resultados.
6: Então, das 8 atividades pesquisadas, 4 ficaram no campo positivo. O principal setor que teve crescimento foi de outros artigos de uso pessoal e doméstico. Ali tem resultados de vários nichos, dentre eles de lojas de departamentos, lojas de brinquedos. E teve, então, um crescimento, foi o topo ali, o que mais mais cresceu. O que mais caiu, né, dessas 8 atividades foi a atividade de tecidos, vestuário e calçados.
5: Na comparação com junho do ano passado, o volume de vendas no varejo aumentou 2,9%. No acumulado do ano, a alta é de 1,9%. Reportagem Luciana Colares de Holanda.
3: A estimativa para a produção de grãos na safra 2025-2026 deve ultrapassar 360 milhões de toneladas.
4: Segundo o levantamento divulgado hoje pela Conab, a Companhia Nacional de Abastecimento, se confirmado, o volume representa 8 milhões e 500 mil toneladas a mais do que no ciclo passado.
3: O milho e a soja juntos devem compor 90% do total da safra, como explica Silvio Porto, presidente da Conab.
7: Nós temos aqui 180,5 milhões de toneladas de soja, 143 milhões de toneladas de milho. A primeira safra de milho, que foi a grande recuperação, fez com que nós tivéssemos um aumento bastante expressivo. Nós saímos de 24,9 milhões de toneladas na safra anterior para quase 30 milhões.
4: Dentre os produtos de inverno, o trigo deve registrar 5 milhões e 800 mil toneladas.
3: A estimativa representa redução de 26,2%, principalmente por conta das chuvas no sul do país, como detalha o presidente da Conab, Silvio Porto.
7: O que nos preocupa é a questão do trigo. Nós tivemos uma queda muito acentuada de produção, de área no caso, além dessa queda muito significativa da área, serão as condições de chuva, né, em função do El Niño. Isso principalmente no Rio Grande do Sul poderá comprometer a qualidade desse trigo que será colhido nesse período.
4: Quem recebe ou utiliza Vale Alimentação e Vale Refeição deve ficar atento às regras para o uso desses benefícios.
3: A regulamentação, feita no final de julho, amplia a aceitação dos cartões, reduz custos para os estabelecimentos e reforça que os valores devem ser usados apenas na compra de alimentos e refeições.
4: Confira na reportagem como essas regras se aplicam a trabalhadores e estabelecimentos.
8: Localizado em um shopping de Brasília, o restaurante do empresário Pedro Mendonça faz parte de uma rede especializada em frutos do mar com mais de 30 anos de história. O comércio foi fundado pelo seu pai nos anos 90 e de lá para cá passou por adaptações. Entre elas, a variedade nas formas de pagamento. Segundo Pedro, oferecer o Vale Refeição como uma das alternativas ajuda a atrair novos clientes e facilita o acesso do público ao negócio da família.
9: A pessoa que usufrui desse Vale Refeição, ela ganha crédito, ela tem que usar ele, então ela dá preferência para usar, de fato, em restaurantes que ela possa aproveitar esse crédito. Então, eu vejo mais como o principal benefício é essa possibilidade de ter novos clientes.
8: Instituídos há mais de 50 anos por meio de lei, o Vale Refeição e o Vale Alimentação fazem parte do Programa de Alimentação do Trabalhador, o PAT. Os benefícios oferecidos pelas empresas aos colaboradores funcionam como um crédito para garantir uma alimentação adequada. Neste ano, um decreto estabeleceu novas regras para o programa. A principal mudança, de acordo com Rogério Araújo, coordenador do PAT do Ministério do Trabalho e Emprego, é o estabelecimento do teto de 3,6% nas taxas cobradas pelas operadoras sobre as transações. A medida acaba com as cobranças de tarifas elevadas que muitas vezes inviabilizavam a adesão de estabelecimentos às bandeiras de cartão.
10: Por isso a limitação das taxas e o prazo de liquidação é tão importante. Esses estabelecimentos comerciais menores, restaurantes pequenos, supermercados de bairro, esse estabelecimento não vai mais precisar usar o capital de giro para fazer essa movimentação. Ele vai ser pago ali dentro dos 15 dias e com a taxa muito mais baixa. Então ele não vai ter perda em aderir ao PAT.
8: O decreto determina ainda que as empresas emissoras que possuem mais de 500 mil usuários ativos devem adaptar até novembro deste ano seus sistemas para que os cartões de Vale Refeição e Vale Alimentação funcionem em qualquer maquininha de pagamento. Além disso, Rogério Araújo destaca que o texto reforça que os valores destinados aos auxílios devem ser utilizados exclusivamente para compra de alimentos e refeições.
10: Esse programa foi criado com a ideia ideia de que a gente pudesse fazer uma alimentação segura para o trabalhador, uma nutrição adequada para que ele desenvolva as atividades, não tenha problemas nutricionais, evitando inclusive acidentes de trabalho, faltas ao trabalho. E aí, claro, a consciência do trabalhador tem que ser também nesse sentido, de consumir o seu vale alimentação e refeição para o fim que é destinado, sem tentar fazer um uso inadequado, por exemplo, aquisição de produtos eletrônicos ou ainda com essa venda do benefício.
8: Empresas, operadoras e estabelecimentos que descumprirem as regras estão sujeitos a sanções administrativas, com multas que variam de R$5.000 a R$50.000. Quem descumprir a regulamentação também pode perder benefícios fiscais previstos na legislação. Reportagem Gabriela Noronha.
3: Estão abertas as inscrições para cursos de detecção precoce de câncer na atenção primária.
4: São 7 cursos online e gratuitos voltados para equipes de saúde.
3: O foco das capacitações está na prevenção e no diagnóstico rápido dos tipos frequentes da doença.
11: Profissionais da atenção primária à saúde podem se inscrever para 7 cursos gratuitos e 100% online para detecção precoce do câncer. A iniciativa traz qualificações como a detecção precoce de câncer, prevenção dos fatores de risco para cânceres, rastreamento organizado, detecção precoce de câncer do colo do útero e de mama e gestão de base populacional na atenção primária. Os cursos têm matrículas abertas por prazo indeterminado. Os cursos contribuem para o fortalecimento das redes de atenção à saúde e para a qualificação do cuidado ofertado à população. Eles fazem parte de iniciativa que apoia a organização e a qualificação dos processos de trabalho das equipes que atuam na atenção primária para a detecção precoce dos cânceres e a continuidade do cuidado. Além de cursos, são ofertados materiais técnicos e educativos a profissionais e gestores. Daniele Popov para a Voz do Brasil.
3: Professores e educadores de todo o país já podem escrever projetos que usam jogos interativos em sala de aula.
4: É a primeira edição do Prêmio Desenvolvimento em Jogo do Ministério da Integração e do Desenvolvimento Regional.
12: Será realizada a primeira edição do Prêmio Melhores Práticas do Desenvolvimento em Jogo e que está com inscrições abertas até o dia 30 de agosto. A premiação é voltada a práticas de aplicação do desenvolvimento em jogo em ambientes pedagógicos por docentes e facilitadores no ensino formal e não formal. O desenvolvimento em jogo é um material elaborado para comunicar conceitos da Política Nacional de Desenvolvimento Regional através de um jogo estilo RPG. É uma maneira interativa de experiência de aprendizado. O edital contempla práticas desenvolvidas no ensino fundamental e médio, na graduação e pós-graduação em projetos de extensão universitária, instituições comunitárias, escolas legislativas, escolas de governo e atividades formativas em colegiados de políticas públicas e municípios. Serão selecionadas 30 iniciativas pedagógicas distribuídas entre 10 categorias. O resultado final está previsto para ser divulgado em 9 de novembro. Dilson Santa Fé, para a Voz do Brasil.
3: O edital da premiação está disponível em gov.br/mdir.
4: Estudantes e pesquisadores de todo o país têm até esta sexta-feira, 14 de agosto, para se inscrever no Prêmio Jovem Cientista 2026.
3: A premiação busca estimular projetos com soluções inovadoras usando inteligência artificial.
13: Foi observando a rotina dos castanheiros no Vale do Javari, no Amapá, que a estudante Manuele da Costa Pereira desenvolveu um kit portátil para a produção de energia elétrica a partir do sol.
14: Durante essas expedições, a gente começou a observar e a vivenciar o dia a dia deles em campo. E aí, a partir disso, a gente começou a pensar sobre alternativas para melhorar a qualidade de vida deles, né? Que eles não tinham o básico nem para iluminar o acampamento à noite. Ou quando tinham, eram geradores movidos a óleo diesel, que são pesados e poluentes também. Esse kit ele funciona como um mini gerador de energia elétrica a partir do sol.
13: Foram 2 anos trabalhando no projeto, no Instituto Federal do Amapá. O empenho deu resultado e Manuele ganhou o Prêmio Jovem Cientista na categoria Estudante de Ensino Superior. Jovens pesquisadores interessados em seguir os passos de Manuele e concorrer ao prêmio têm até o dia 14 de agosto para inscrever projetos. O tema desta edição do Jovem Cientista é Inteligência Artificial para o Bem Comum. A ideia é que estudantes e pesquisadores apresentem projetos que explorem o potencial da IA para a solução de problemas reais, como melhoria de serviços públicos, ampliação do acesso à saúde e educação, inclusão digital e sustentabilidade ambiental. O presidente do Conselho Nacional de Desenvolvimento Científico e Tecnológico, o CNPq, vinculado ao Ministério da Ciência, Tecnologia e Inovação, Olival Freire Júnior, destacou a importância da premiação.
15: A particularidade desse prêmio, que é um prêmio para tentar fisgar um jovem promissor. Então, não é o prêmio para o pesquisador já consolidado. Então, é uma tentativa, nos mantendo na questão do futebol, de você olhar para a divisão de base e dizer, aquilo ali tem futuro.
13: Podem se inscrever para o prêmio Jovem Cientista estudantes do ensino médio, superior, mestrado ou doutorado. Também são aceitas inscrições de mestres e doutores já formados, com idade até 39 anos. Reforçando, as inscrições vão até o dia 14 de agosto e podem ser feitas pelo site jovemcientista.cnpq.br. Com locução de Thaís de Araújo, reportagem Luana Karen.
4: Termina amanhã o prazo para que os candidatos pré-selecionados na segunda chamada do ProUni, o Programa Universidade para Todos, comprovem as informações da inscrição.
3: Os documentos devem ser apresentados diretamente na instituição de ensino para a qual o estudante foi selecionado.
4: Para saber mais, acesse acessounico.mec.gov.br.
3: E essas foram as notícias do Governo Federal.
4: Uma realização da Secretaria de Comunicação Social da Presidência da República.
3: Com produção da empresa Brasil de Comunicação.
4: E agora com as notícias do Poder Judiciário e do Congresso Nacional. Boa noite.
3: Boa noite para você. Até amanhã.
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18: Supremo Tribunal Federal confirma a decisão liminar do ministro Flávio Dino, que reconhece a omissão do Congresso Nacional na regulamentação da mineração em terras indígenas.
19: STJ afasta a prescrição em ação indenizatória sobre os crimes de maio. Pedidos serão analisados pela Justiça Paulista.
18: TSE condena vereador por violência política contra colega mulher.
19: Boa noite, eu sou Arthur Filho.
18: E eu sou Walter Lima.
19: Supremo Tribunal Federal confirma a decisão liminar do ministro Flávio Dino, que reconhece omissão do Congresso Nacional na regulamentação da mineração em terras indígenas.
18: O caso concreto envolve o território Cinta Larga, que abrange cerca de 2 milhões e 700 mil hectares, localizados na divisa entre os estados de Rondônia e Mato Grosso. Marta Ferreira.
20: A Constituição não impede que haja mineração em territórios indígenas, mas condiciona isso à autorização do Congresso Nacional, à consulta às comunidades afetadas e à garantia de participação nos resultados da atividade. Até o momento, no entanto, o Legislativo não definiu as regras para a atividade. Diante dessa situação, a coordenação das organizações indígenas do povo Cinta Larga entrou com ação no Supremo. Em fevereiro, o ministro Flávio Dino, relator do caso, concedeu medida cautelar e reconheceu a existência de omissão inconstitucional do Poder Legislativo, entendimento que foi referendado pelo plenário do STF nesta quinta-feira.
19: Na abertura da sessão plenária desta quinta-feira, o presidente do Supremo Tribunal Federal, ministro Edson Fachin, anunciou apoio ao ministro Flávio Dino, que vem sofrendo ameaças. Vamos ouvir um trecho da fala do ministro.
21: A presidência do Supremo Tribunal Federal, em nome deste tribunal, manifesta solidariedade ao ministro Flávio Dino e reconhece que ameaças à segurança física dos ministros e familiares devem ser apuradas com rigor. A Secretaria de Polícia Judicial do Supremo Tribunal Federal colaborará com as autoridades públicas para a plena elucidação dos fatos e pela responsabilização, inclusive penal, de quem tiver praticado crimes.
18: O presidente do STF também defendeu a democracia, a Constituição Federal e as liberdades fundamentais, como a liberdade de imprensa.
19: STJ afasta a prescrição de 5 anos em ação civil pública de indenização sobre os chamados crimes de maio, ocorridos em São Paulo em 2006.
18: O processo voltará à primeira instância, que deverá analisar os fatos e os pedidos de reparação. Fátima Uchoa.
0: Os crimes de maio foram uma série de episódios violentos marcados por ataques do primeiro comando da capital contra forças de segurança e pela reação policial, que causaram mais de 500 mortes, muitas em situações não esclarecidas. Na origem, o Ministério Público de São Paulo reuniu pedidos de reparação individual e coletiva, incluindo danos, assistência, preservação da memória e medidas de não repetição. Seguindo o voto do relator ministro Teodoro Silva Santos, a maioria da primeira sessão do STJ considerou alegações de execução sumárias, desaparecimentos de pessoas, participação ou omissão de agentes públicos e falhas nas investigações. Também considerou os compromissos internacionais assumidos pelo Brasil na proteção dos direitos humanos.
19: TSE condena vereador por violência política contra colega mulher.
18: O caso é de Nova Friburgo, no Rio de Janeiro. Fábio Ruas.
1: A vereadora Priscila Pita, do PT, foi vítima de violência política de gênero praticada pelo vereador José Sebastião Rabelo, do Solidariedade, na Câmara Municipal de Nova Friburgo. Sebastião foi condenado a 1 ano de reclusão e teve os direitos políticos suspensos. O TSE ainda declarou José Sebastião inelegível. Para o relator do caso no TSE, ministro Dias Toffoli, o vereador submeteu a colega a constrangimentos, humilhações e ameaças, com discriminação de gênero, com o objetivo de impedir ou dificultar o pleno exercício de mandato de vereadora.
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19: A você, uma boa noite.
18: E até amanhã.
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23: Eu sou Paula Groba.
24: E eu sou Humberto Pinheiro.
23: E estes são os destaques de hoje do Jornal do Senado, que começa agora.
24: Senado aprova liberação de dinheiro para socorro a vítimas de desastres naturais.
23: Redução de tributos sobre combustíveis e isenções para a Copa Feminina de 2027 são aprovadas.
24: Senado aprova mudanças em imposto para dar mais segurança ao produtor rural.
23: Boa noite.
24: Boa noite.
23: O Senado aprovou a garantia de recursos para o socorro e a assistência a vítimas de enchentes e secas no país. Senadores aprovaram um crédito extraordinário de 305 milhões de reais.
24: O dinheiro deve beneficiar cerca de 1 milhão e 600 mil pessoas. Repórter Alexandre Campos.
25: O dinheiro está sendo destinado a cobrir despesas urgentes e imprevisíveis relacionadas a ações emergenciais de socorro a vítimas, à assistência humanitária e ao restabelecimento de serviços essenciais em diversas regiões do país. O Poder Executivo justificou o pedido de gasto extra, já que o país, no início deste ano, experimentou eventos climáticos diversos, com estiagem em algumas regiões e excesso de chuvas em outras. Em comum, mortes, destruição e deslocamento forçado de pessoas, o que exigiu a liberação do dinheiro de forma emergencial. A relatora da medida provisória na Comissão Mista de Orçamento foi a senadora Tereza Cristina, do PP de Mato Grosso do Sul. Ao apresentar relatório favorável ao texto, ela chamou a atenção para a necessidade de o governo adotar uma postura preventiva, já que muitos desastres se repetem ano após ano.
26: Defesa Civil não espera. Diante de desastres que já atingiram milhões de brasileiros, socorrer as vítimas é dever do Estado, não favor de governo. O desastre é sempre uma tragédia, mas não é uma surpresa. Um país que, estação após estação, precisa correr para socorrer aquilo que poderia ter prevenido, não enfrenta um problema de imprevisibilidade, enfrenta um problema de planejamento.
25: Pelo texto da MP, que segue para promulgação, 1 milhão e 600 mil pessoas devem ser atendidas com os recursos liberados.
23: Senadores também autorizaram 3 operações de crédito da cidade de São Paulo com bancos internacionais. 2 delas financiam iniciam um programa de redução da emissão de gases poluentes por meio da eletrificação de frota de ônibus. Os empréstimos serão com o Banco Interamericano de Desenvolvimento e com o Banco Internacional para Reconstrução e Desenvolvimento, num total de US$ 496.600.000.
24: A terceira operação será destinada ao Avança Saúde 2, programa de reestruturação da rede hospitalar do município de São Paulo. Os projetos seguem para promulgação.
23: Avançou no Senado o projeto que amplia a transparência das informações que faculdades e universidades devem fornecer aos alunos.
24: Documentos como credenciamento e autorização dos cursos deverão ser apresentados no início de cada período letivo. Repórter Rodrigo Rezende.
2: Instituições de ensino superior deverão apresentar aos alunos, de forma simples e acessível, os atos de autorização e reconhecimento dos cursos superiores oferecidos. A medida deve ser feita no início de cada período letivo. Projeto com esse objetivo, da senadora Jussara Lima, do PSD do Piauí, foi aprovado pela Comissão de Educação do Senado. O senador Espiridião Amin, do Progressistas, de Santa Catarina, apresentou o relatório favorável ao projeto feito pelo senador Confúcio Moura, do MDB de Rondônia.
5: Conferindo segurança aos estudantes quanto à qualidade da instituição e segurança quanto ao curso em que estudam ou estudaram, bem como à sociedade que terá assegurada a formação adequada dos novos profissionais. A expansão quantitativo do ensino superior tem demandado esse tipo de cuidado.
2: A instituição também fica obrigada a apresentar aos estudantes no início do período letivo os programas dos cursos e demais componentes curriculares, sua duração, requisitos, qualificação dos professores, recursos disponíveis e critérios de avaliação. O projeto segue para análise da Câmara dos Deputados.
23: E a Comissão de Constituição e Justiça aprovou o projeto que cria o Estatuto dos Cães e Gatos com deveres para os tutores, como alimentação adequada, vacinação e proteção contra o abandono. O texto também regulamenta os animais comunitários e estabelece regras para garantir o bem-estar dos animais. A proposta segue para a Comissão de Meio Ambiente.
24: Também avançou no Senado um projeto que aumenta as penas para maus tratos e permite, em casos de crueldade praticada por crianças e adolescentes, a aplicação da medida socioeducativa de internação. Repórter Bruno Lourenço.
6: O projeto de lei inclui ações contra animais praticadas com crueldade extrema ou com potencial concreto de causar lesão grave ou morte, como nova hipótese de internação para menores de idade. A proposta também aumenta penas para maus-tratos contra animais em geral. A relatora, senadora Leila Barros, do PDT do Distrito Federal, defendeu o maior cuidado com os animais.
7: A vedação à crueldade, ela constitui fundamento central do direito animal brasileiro e confere proteção aos animais individualmente considerados. Essa proteção constitucional também se relaciona à dignidade da pessoa humana na medida em que a submissão de animais à crueldade degrada os próprios valores éticos que devem orientar as ações humanas e a atuação estatal.
6: O texto, que será submetido a turno suplementar de votação na CCJ, ainda aumenta a punição em casos que envolvam tortura, abuso sexual ou transmissão das agressões pela internet.
23: O Senado aprovou e seguiu para a sanção o projeto que trata da redução de tributos sobre combustíveis e isenções para a Copa do Mundo Feminina de 2027.
24: O texto também inclui isenções para a produção de fertilizantes e exploração dos chamados minerais críticos. O repórter Pedro Pincer tem mais informações.
8: O projeto prevê a redução de tributos federais sobre a importação, a produção e a venda de óleo diesel rodoviário, biodiesel, gasolina, etanol e querosene de aviação. Segundo o texto, o que o governo deixar de arrecadar será compensado pelo aumento da receita após o início do conflito entre Irã e Estados Unidos em fevereiro deste ano. A relatora, senadora Tereza Leitão, do PT de Pernambuco, destacou a importância da aprovação do texto para o setor de combustíveis em um cenário de conflito iminente entre grandes produtores.
9: Felizmente, o Brasil adotou algumas medidas, como a redução de tributos federais e a concessão de subvenções a produtores e importadores condicionadas à redução equivalente do preço de venda, que amorteceram o choque sobre os preços domésticos. No caso da gasolina e do GLP, as diferenças entre os preços pré-guerra e os atuais são inferiores a 5%. É necessário, contudo, que essas políticas se mantenham.
8: Entre as medidas para os produtores rurais, o texto reduz de 50% para 30% o limite da receita com exportação para que a empresa possa deixar de pagar o imposto sobre bens e serviços e a contribuição sobre bens e serviços. A União poderá conceder até 5 bilhões de reais em créditos fiscais para a produção de fertilizantes, matérias-primas, remineralizadores e bioinsumos entre 2027 e 2031. A proposta também prevê medidas como regras para a destinação de recursos a hospitais inteligentes de alta complexidade e benefício fiscal para a FIFA para a realização da Copa do Mundo de Futebol Feminino em 2027. O texto segue agora para a sanção presidencial.
23: E quem produz no campo pode ter mais segurança na hora de calcular o imposto sobre sua propriedade. A Comissão de Assuntos Econômicos aprovou mudanças no ITR, o Imposto Territorial Rural, para evitar que benfeitorias e investimentos feitos pelo produtor aumentem indevidamente a cobrança.
24: A proposta agora segue para análise da Câmara dos Deputados. Repórter Marcela Cunha.
4: O texto busca dar mais segurança no cálculo do Imposto sobre a Propriedade Territorial Rural, o ITR, principalmente na definição do valor que serve de base para a cobrança, que é da terra nua, ou seja, sem construções e melhorias. Autor da proposta, o senador Jaime Campos, do União de Mato Grosso, afirma que o modelo atual gera insegurança para produtores rurais.
10: O atual modelo, o cálculo do ITR, ele é incoerente e injusto, vamos ser honestos aqui. O preço de mercado, lamentavelmente, ele não, às vezes não é compatível. O problema prejudica muitos produtores rurais do nosso Brasil.
4: A proposta também prevê que o ITR não seja cobrado sobre imóveis rurais invadidos quando a ocupação impedir o uso econômico da propriedade e permite que o contribuinte apresente um contralaudo técnico válido por 5 anos quando discordar dos valores usados pela Receita Federal para calcular o valor da terra.
24: Com edição de Paula Groba e trabalhos técnicos de João Lira, o Jornal do Senado fica por aqui. Acompanhe agora as notícias da Câmara dos Deputados. Boa noite.
23: Boa noite e até amanhã.
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12: Câmara cria benefício fiscal para empresas de combustíveis e fertilizantes.
13: Projeto cria fundo para financiar exportador atingido por tarifas dos Estados Unidos.
12: Plenário obriga a realização de check-ups periódicos para mulheres no SUS.
13: Deputados fixam regras para reconhecimento facial em espaços públicos.
12: Boa noite. Na primeira semana de esforço concentrado antes das eleições, os deputados aprovaram várias matérias. Entre elas, a Câmara aprovou regras para o uso de reconhecimento facial em espaços públicos, como informa o repórter Antônio Vital.
14: A Câmara dos Deputados aprovou o projeto que define regras para o uso de sistemas de reconhecimento facial por órgãos do governo e nos serviços públicos essenciais, como ônibus e metrô. O projeto, apresentado pelo deputado Rodrigo Gambale, do Podemos de São Paulo, permite o uso do reconhecimento facial em estações de metrô, trem e ônibus, no interior de composições e plataformas, nas ruas, edifícios públicos e repartições administrativas. Mas o texto prevê ressalvas. De acordo com a proposta, uma pessoa não poderá ser abordada, detida ou ter seus direitos restringidos apenas porque foi identificada por um sistema automático. Antes de qualquer medida, a identificação terá que ser conferida por uma pessoa. O mesmo vale para o envio de alertas a órgãos de investigação criminal. O texto também proíbe o uso do reconhecimento facial para perseguição de pessoas ou grupos por motivos discriminatórios, políticos, ideológicos ou religiosos. Fica ainda proibida a vigilância em massa sem motivo específico, bem como o monitoramento de áreas sensíveis, como banheiros, vestiários e locais de culto. Já o tratamento de dados biométricos só poderá ocorrer em atividades de investigação ou segurança pública, controle de acessos a locais restritos com consentimento do titular, prevenção de fraudes, busca de pessoas desaparecidas, localização de foragidos da justiça, prevenção de atentados, apoio a ações de defesa civil ou resposta a emergências. Relator em plenário, o deputado Sinaldo Bulhões Júnior, do MDB de Alagoas, defendeu que a tecnologia pode fortalecer a segurança em locais de grande circulação e ajudar as forças policiais na localização de foragidos e de pessoas desaparecidas. Ele também argumentou que a regulamentação é necessária porque o reconhecimento facial já vem sendo usado por estados e municípios sem regras nacionais unificadas.
15: A eficácia desses sistemas é demonstrada pelos diversos casos recentes
0: em que suspeitos e condenados por crimes bárbaros ficam identificados e presos pela polícia graças à tecnologia do reconhecimento facial. Os sistemas de reconhecimento facial e os demais meios automatizados de identificação biométrica apresentam ainda outras vantagens. Eles mostram-se dissuasórios de delitos como assédios em transportes públicos.
14: O projeto também prevê regras de governança e transparência. Os sistemas terão que manter registros de auditoria, adotar criptografia e controle de acesso às bases de dados, além de realizar testes periódicos de precisão. Obriga ainda o poder público a priorizar tecnologias certificadas em relação à neutralidade racial e à correta identificação de características físicas. A fiscalização caberá à Autoridade Nacional de Proteção de Dados, a ANPD. O projeto que estabelece regras para o uso de reconhecimento facial em espaços públicos agora será analisado pelo Senado. Rádio Câmara de Brasília, com informações de Daniele Lessa, Antônio Vital.
11: Educação.
13: Os deputados aprovaram proposta que impede a retenção dos recursos do fundo que financia a conectividade das escolas públicas. O governo foi contra a medida, como explica a repórter Ana Raquel Macedo.
1: O plenário da Câmara aprovou o projeto que impede que o governo retenha os recursos do Fundo de Universalização dos Serviços de Telecomunicações, o FUST. O FUST é destinado a financiar a expansão da infraestrutura de comunicações, a conectividade de escolas públicas, a cobertura em áreas rurais e remotas e a conexão de pontos de interesse público. O fundo é financiado por empresas de telecomunicações que contribuem com 1% de sua receita operacional bruta. Além de tornar os recursos do FUST não sujeitos a contenções orçamentárias, a proposta também prorroga por mais 5 anos o benefício de redução de até 50% da contribuição ao FUST para empresas do setor que investirem recursos próprios em programas aprovados pelo Conselho Gestor do Fundo. O projeto foi apresentado pelo deputado Juscelino Filho, do PSDB do Maranhão, e recebeu parecer favorável da relatora, deputada Maria Rosas, do Republicanos de São Paulo. No plenário, foi aprovado com 333 votos favoráveis e 91 contrários. A bancada do governo criticou a proposta. O deputado Tarcísio Mota, do PSOL do Rio de Janeiro, defendeu o uso do FUST para levar conexão às escolas, mas questionou os critérios para a proibição de retenção dos recursos.
3: Na hora que a gente está falando em gastos sociais, contingencia, e na hora que a gente está falando de outras coisas, como esse, que embora seja para escolas, ele é definido por um conselho gestor da própria empresa, aí não pode contingenciar.
1: Já o autor da proposta, deputado Juscelino Filho, ex-ministro das Comunicações do governo Lula, disse estranhar a falta de apoio da bancada governista. Ele disse que o fundo, criado no ano 2000, ficou mais de 20 anos sem ser usado.
15: Estamos garantindo o não contingenciamento do FUST, garantindo a sua renovação por 5 anos para que os projetos, todos os mecanismos que são aprovados no Conselho Gestor, onde tem representantes de vários ministérios, sejam executados.
1: O projeto que impede que o governo retenha os recursos do Fundo de Universalização dos Serviços de Telecomunicações, o FUST, seguiu para a análise do Senado. Da Rádio Câmara de Brasília, com informações de Antônio Vital, Ana Raquel Macedo.
11: Justiça.
12: A Câmara aprovou o projeto que reajusta o valor das custas na Justiça Federal. Entenda a questão com o repórter Márcio Aquiles Sardi.
16: O plenário da Câmara aprovou o projeto que reajusta o valor das custas processuais cobradas pela Justiça Federal. As custas são os valores que as partes de um processo têm que pagar para cobrir os gastos com os serviços da Justiça durante um processo. Elas funcionam como uma taxa para manter o trabalho de juízes, servidores, cartórios e atos como citações e perícias. O projeto apresentado pelo Superior Tribunal de Justiça, o STJ, também cria um fundo para financiar a modernização da Justiça Federal. E esse fundo não poderá ser usado para pagar salários. A proposta define valores para as custas relativas às diversas etapas dos atos judiciais. As custas de uma ação civil, por exemplo, correspondem a 2% do valor das causas e variam de um valor mínimo de R$ 112 até o máximo de R$ 62 mil. De acordo com o projeto, os valores serão corrigidos a cada 2 anos e ficarão isentos do pagamento pessoas que ganham menos de R$ 5 mil por mês, o governo federal, estados e municípios. Também ficam isentos o Ministério Público, a Defensoria Pública e os autores de ações populares, ações civis públicas e ações coletivas. A proposta teve como relator no plenário o deputado Rubens Pereira Júnior, do PT do Maranhão. Ele disse que o reajuste do valor e a criação do fundo vão ajudar a melhorar os serviços da Justiça Federal.
17: Esse fundo vai permitir melhor aparelhamento da Justiça Federal, vai permitir maior interiorização da Justiça Federal, vai permitir que nós ampliemos a quantidade de mutirões da Justiça Federal e que, portanto, sem dúvida alguma, vem em boa hora para melhorar a prestação de serviço jurisdicional no nosso país.
16: O projeto que reajusta o valor das custas processuais cobradas pela Justiça Federal foi enviado para a sanção presidencial e pode virar lei. Da Rádio Câmara de Brasília, com informações de Antônio Vital, Márcio Aquiles Sardi.
11: Transportes.
13: O plenário da Câmara aprovou punição para quem usar veículo ou embarcação para abandonar animais. O repórter Marcelo Larcher nos traz as razões para a proposta.
18: A Câmara dos Deputados aprovou o projeto que altera o Código de Trânsito e a Lei de Segurança do Tráfego Aquaviário para tornar infração gravíssima o uso de veículo ou embarcação para abandonar animais. A punição será multa multiplicada por 10 e suspensão do direito de dirigir por 12 meses. No caso de abandono de cão ou gato, a suspensão do direito de dirigir será maior, de 18 meses. Se o abandono resultar em morte, atropelamento ou lesão do animal, a multa será aplicada em dobro. Em caso de reincidência no período de até 24 meses, o motorista terá a Carteira Nacional de Habilitação cassada. As mesmas regras valerão para quem usar embarcação, como barco a motor, lancha ou moto aquática, para abandonar animais em locais como rios, lagos e represas. Relator da proposta, o deputado Fred Costa, do PRD de Minas Gerais, argumentou que o abandono de animais é uma forma grave de crueldade e que o uso de veículo torna a conduta ainda mais reprovável. Segundo ele, muitas vezes o animal é levado para um local distante justamente para dificultar o retorno, o resgate ou a identificação do responsável. O relator também afirmou que esse tipo de abandono aumenta o sofrimento do animal e o risco de morte, atropelamento, fome, sede, doenças, exposição ao clima e ataques de outros animais. No caso das vias públicas, ele destacou ainda o risco para a segurança do trânsito. No plenário, o relatório foi lido pelo deputado Luiz Lima, do Novo do Rio de Janeiro, que defendeu a proposta.
19: Esse projeto traz a possibilidade do motorista ter a sua cassação em relação à sua habilitação, se ele for um reincidente de abandono de animais no prazo de 24 meses, e parabenizar o deputado Fred Costa.
18: O plenário aprovou ainda a medida provisória que destina 305 milhões de reais ao Ministério da Integração e do Desenvolvimento Regional. O objetivo é financiar ações de proteção e defesa civil em resposta a desastres naturais como chuvas intensas e secas, que afetam diversas regiões do Brasil. A medida provisória e o projeto que pune o uso de veículo ou embarcação para abandonar animais seguiram para análise do Senado. Da Rádio Câmara de Brasília, com informações de Daniele Lessa e Antônio Vital, Marcelo Larcher.
11: Saúde.
12: A Câmara aprovou o projeto que obriga a realização de check-ups periódicos para mulheres no SUS. O texto já pode seguir para a sanção presidencial e virar lei, como nos informa Ana Raquel Macedo.
1: A Câmara dos Deputados concluiu a aprovação do projeto que obriga o Sistema Único de Saúde, o SUS, a disponibilizar check-ups anuais para as mulheres, com consultas médicas e exames. O projeto, apresentado pela deputada Nelly Aquino, do Podemos de Minas Gerais, foi aprovado pela Câmara em 2024 e, depois disso, foi alterado pelo Senado. O texto prevê que o SUS deverá oferecer o serviço com base em critérios baseados nas doenças e problemas de saúde com maior incidência, de acordo com critérios epidemiológicos. Também obriga a realização de campanhas para conscientizar as mulheres sobre a prevenção de doenças. Entre os exames previstos estão os destinados a identificar casos de hipertensão arterial, diabetes e doenças relacionadas ao colesterol. A prevenção de doenças cardíacas e de casos de câncer foi a principal justificativa da autora para a necessidade do check-up anual das mulheres na rede pública de saúde. Ao retornar para a Câmara, depois de ser modificado pelo Senado, o projeto foi defendido também pelo relator, deputado Paulo Soares, do Podemos de São Paulo.
20: Projeto fundamental no cuidado com a saúde preventiva de todas as mulheres do nosso país. É importantíssimo que a gente possa debater a situação da saúde preventiva, criando mecanismos que deem condições, inclusive, de diagnóstico precoce, por exemplo, das doenças oncológicas.
1: O projeto que propõe check-up anual para mulheres na rede pública de saúde também prevê campanhas de divulgação sobre a importância das atividades físicas, orientações sobre saúde mental e sobre o calendário de vacinas. Depois de aprovado pelo plenário, o projeto seguiu para a sanção presidencial e pode virar lei. Da Rádio Câmara de Brasília, com informações de Antônio Vital, Ana Raquel Macedo.
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11: Economia.
13: A Câmara aprovou um projeto que cria benefícios fiscais para empresas de combustíveis, terras raras e fertilizantes. O repórter Antônio Vital acompanhou a votação.
14: A Câmara dos Deputados aprovou o governo que permite que o aumento de arrecadação provocado pelo aumento do preço dos combustíveis registrado desde o início do ano se transforme em subsídio e subvenções para empresas do setor. O objetivo é reduzir o impacto da guerra entre os Estados Unidos e Irã nos preços do óleo diesel, biodiesel, gasolina, etanol e querosene de aviação. A proposta reduz a alíquota de tributos federais sobre a importação, produção e comercialização desses combustíveis. As empresas terão direito ainda ao uso de créditos tributários para descontar o pagamento de tributos, como PIS/PASEP e COFINS. A medida vale apenas para este ano, mas a empresa que não utilizar os créditos em 2026 poderá descontar do pagamento da CBS, tributo criado pela reforma tributária que começará a ser cobrado no ano que vem. O projeto também autoriza o governo a conceder créditos fiscais a empresas produtoras de fertilizantes entre 2027 e 2031, dentro do limite total de R$1 bilhão por ano. A relatora, a deputada Marussa Boldrin, do Republicanos de Goiás, alterou o texto original do governo e acrescentou na proposta benefícios para empresas do setor de minerais críticos e estratégicos e aquelas envolvidas na realização da Copa do Mundo Feminina. Excepcionalmente, os benefícios tributários concedidos a essas empresas ficam de fora de exigências previstas na Lei de Responsabilidade Fiscal. Dessa forma, obrigações como estimativa de beneficiários, metas de desempenho e mecanismos de avaliação de resultados deixarão de ser cobradas, o que vai valer apenas para este ano. A proposta também determina que os mesmos benefícios fiscais para a cadeia dos combustíveis fósseis sejam concedidos a dos biocombustíveis, para não provocar distorções no setor. Autoriza ainda o uso de créditos tributários pelas empresas produtoras de etanol. A relatora Marussa Boldrin justificou a importância da proposta.
5: Quando o mundo entra em crise, quem não pode pagar a conta é o brasileiro. Não pode ser o caminhoneiro na hora de abastecer, não pode ser a mãe de família quando a conta chega lá no supermercado, não pode ser o produtor rural quando coloca o trator para trabalhar. E muito menos podemos cometer os erros de tirar a competitividade do biocombustível, fruto de quem produz energia limpa, dentro do nosso país.
14: O texto final aprovado contém limites para benefícios fiscais e subvenções, que na prática são uma espécie de ajuda financeira às empresas. Para os produtores de álcool, esse limite será de R$1,2 bilhão por ano. As empresas beneficiadas terão que ser aprovadas pela Receita Federal. O projeto foi aprovado por 318 votos contra 113, com críticas da oposição, como as feitas pelo deputado Luiz Lima, do Novo, do Rio de Janeiro.
7: Se nós fizéssemos conta nessa casa, como a gente faz conta na nossa própria casa, a gente não votaria a favor de um projeto como esse, que à primeira vista pode ser benéfico numa redução ali do preço do combustível, mas é uma bomba num lado da sociedade que está precisando de algo muito mais importante e vital.
14: Apesar das alterações feitas no texto original, o governo defendeu a aprovação do projeto, como diz a deputada Jandira Fegali, do PCdoB do Rio de Janeiro.
6: Esse projeto, ele possibilita a manutenção do preço dos combustíveis, a diferenciação com o etanol, que também é constitucional, e possibilita investimentos nacionais na área de fertilizantes e pesquisa de terras raras e minerais críticos.
14: Projeto que permite subsídios e subvenções para empresas produtoras e importadoras de óleo diesel, biodiesel, gasolina, etanol e querosene de aviação, seguiu para análise do Senado. Rádio Câmara de Brasília, Antônio Vital.
8: Votação.
12: Os deputados aprovaram um projeto que cria um fundo para financiar exportadores atingidos por tarifas dos Estados Unidos. A reportagem é de Márcio Aquilissardi.
16: O plenário da Câmara aprovou o projeto apresentado como resposta às tarifas impostas pelos Estados Unidos aos produtos brasileiros. O projeto, já aprovado pelo Senado, autoriza a criação de um fundo para ampliar o crédito a empresas exportadoras brasileiras, diretamente atingidas pelas tarifas. O Fundo de Crédito à Exportação servirá para financiar capital de giro, compra de máquinas e investimentos produtivos. E contará com recursos do orçamento e outras fontes, como o Fundo de Garantia à Exportação, o FGE. A proposta estabelece regras para uso dos recursos, como limites para despesas administrativas e para o pagamento dos agentes financeiros envolvidos nas operações de crédito. A gestão ficará a cargo de um comitê coordenado pelo Ministério do Desenvolvimento, Indústria, Comércio e Serviços. Já a execução das operações será de responsabilidade do BNDES. O projeto também prevê compartilhamento de riscos entre fundos garantidores. O objetivo é ampliar a oferta de crédito sem comprometer os gastos públicos. O relator, deputado Isnaldo Bulhões Júnior, do MDB de Alagoas, resumiu o objetivo da proposta.
0: A matéria vem a criar um fundo auxiliar. Hoje as operações de exportações, elas são suportadas por um fundo garantidor. Que esse fundo vem, como já fala o nome, a garantir, a afiançar as operações de crédito para a exportação das empresas brasileiras. E o fundo auxiliar vem para evitar qualquer insegurança ao fundo garantidor.
16: O projeto que autoriza a criação de um fundo para ampliar o crédito a empresas exportadoras brasileiras seguiu para a sanção presidencial e pode virar lei. Da Rádio Câmara de Brasília, com informações de Antônio Vital, Márcio Aquilissardi.
13: Termina agora o Jornal Câmara dos Deputados, produzido pela Rádio Câmara, com trabalhos técnicos de Wellington Teles e a apresentação de Val Monteiro e Luciana Vieira. Uma boa noite para você.
12: A Voz do Brasil volta amanhã. Boa noite.
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1: Pega essa informação, acontece. 10h23 aqui na Litoral. Bora mandar salve pra você ao vivaço, ó. Leandro Carvalho tá no Universal curtindo a gente aqui. Ô, Leandrinho, tamo junto. Quem mais aqui, ó? Rafaela, beijo pra você. A família Barata também, né? E aí, Keco? Fala, Fernando Lima, também aqui o PP no centro de Vitória. Alex Miranda, em Cobilândia, nome bonito, hein? Charazão, também o Wellington Reis na área. Tô aqui contigo por aqui, Alex Boni, até as 11 horas e daqui a pouquinho é você que manda.
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4: Toca pra nós uma do SPC, já que eu tô no comando, das antigas. Aquela lá do fundão. Valeu? Um abraço, boa noite, um beijo pra minha namorada Ângela em Vila Velha.

momento romântico aqui, né? Pra finalizar bem. Show de bola. Amanhã estamos de volta na sexta-feira. E deu bom demais. Obrigado pela companhia por aqui, Alex Bono. Daqui a pouquinho tem Litoral 2, meia-noite.

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0: Bom dia, eu também tô na Litoral, estamos juntos, sextou, pra quem tava aí doidinho que a sexta-feira chegasse, ela tá aí, ainda tá escurinho, aquele friozinho gostoso, mas novinha pra gente aproveitar da melhor forma possível, pra você que vai trabalhar, pra você que vai se divertir, que tá saindo de férias, que tá fazendo aniversário, você que tá de bem com a vida, você que tá cuidando da sua saúde, energia, esperança, que tudo vai dar certo, porque a gente precisa acreditar, senão as coisas não acontecem. Combinado? Bora acreditar? Acreditando também que você tá aqui juntinho comigo nessa sexta-feira, vai mandar seu áudio, seu recadinho, seu vídeo, sua foto, seu parabéns, fazer sua declaração para quem você ama, WhatsApp liberado 999-86-1050. Então, prepare o sorriso, aumenta o volume e vem, porque o seu sextou já começou aqui na Rádio Litoral comigo, sozinha com você. Bom dia! Música.

0: da Litoral, eu tô legal, 5h13, muito bom dia, você que sintoniza Litoral FM, a número 1 em audiência geral, então muito obrigada por você estar aqui todos os dias e quando perguntarem que rádio você ouve, respondem, Litoral FM, para você continuar sendo número 1 do estado. Beijo e bom dia aqui para ele, o Gato Preto de Cachoeiro, né, Antônio? Bom dia.
1: Olá, Sol, bom dia, minha querida, que Deus dê uma sexta-feira abençoada, diretamente de Cachoeiro Itapirim, Gato Preto, mandando a lupa pra Xéria, Amor, minha vida, Verindo, Pula Pula, Chibinha, Gil, Marcos Bob, Nando Júnior, Maci Pintor, Ariel de Fogão de Lenha, Duda Mel, Zé Paulo Bini, Aracuí, para Gigante, para Leomar Pacote, para Peixinho lá em Cantagalo, para Serginho do Posto de Mola Aliança, para Coleiro de Tuil, para Daniela em Marataís, para a turma de Una, Muniz Freire, Cachoeira Alta, São Vicente, Gruta, Tijuca, Lambari, Urupi, Marapé. E um bom dia pro Grupo Cadeira Cativa, um bom dia pro pessoal da saúde e pra minha família Gran Vitória. E na Litoral, tô muito legal e sextou bonito.
0: Sextou bonitão, juntinho comigo. Beijo, Lena.
2: Bom dia, meu raio de sol. Um bom dia aí pro Grupo Cadeira Cativa, todos que estão ligadinho, que a Soninha, Claudineia, Zé Carlos da Inglaterra, que tenhamos uma linda e abençoada sexta-feira, bom trabalho, beijo.
0: Beijo, gatona. Beijo pra ele, ó, tava sumidinho, voltou.
3: Ela vem chegando por aí, a apresentação, minha amiga Sol.
0: Jovanilson.
3: Bom dia, Solzinha. Quero mandar um alô aí pro meu pai Jovel, lá na Fru

0: mel que não perde o programa.
1: Obrigada.
0: Mandar um alô aí para todo chofé aí, né? Que tá na estrada diretamente de Santa Teresa, Jovanilson da Live na Voz. Vamos ali, né, só correr atrás do leite das crianças, porque no litoral eu tô mais que legal. Partiu que ninguém viu.
1: Partiu, Jovanilson. É garantir o leitinho das crianças, pagar os boletos. Não tem jeito, né? Beijo, bom dia pra ela. Bom dia.
0: Bom dia, bonita. Que é a Praxedes, passando pra deixar o meu bom dia pra todos que estão ligadinhos. Vamos na litoral. Mim. Pro meu amor Antônio, pra Duda Mel, pro grupo Cadeira Cativa de Aze, pra não esquecer de ninguém. E tamo junto, hein? Sempre ligadinha na melhor. Na litoral.
1: Beijo, gatona. Sônia.
2: Olá, Sol. Bom dia.
1: E que voz é essa,
2: estou,
1: mulher?
2: Estou, hein? Ah. Já estamos prontos para o final de semana. Hein? Olha, ele promete. Aos ouvintes, aos cadeiras cativas, bom dia. José Carlos, Claudinelli, Ana Mara, Leomar, Fernando Júnior, bom dia. Sol, bom final de semana. Fica com Deus. Chinelinha, tênisinho, estamos por cá. Beijo, beijo. Sônia, André Carlos.
1: Beijo, Soninha. Amanhã é tênisinho, tá? Amanhã eu vou estar aqui, 7 horas da manhã. Não vou entrar 5, então amanhã, 7 da manhã, todo mundo, faço o convite para estar juntinho comigo aqui na litoral amanhã. E, ó, melhora essa vozinha aí. Tá tudo bem com você, mulher? Ai, ai, ai, hein?

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1: Oportunidade chegando para você nessa sexta-feira, dia 14 de agosto, no Cine de Linhares. O Cine de Linhares abriu mais de 100 vagas. Servente de obras, pedreiro, auxiliar de obras, atendente de secretaria e muito mais. Se você ficou interessado, tem que procurar a agência. Ela funciona de 8 da manhã até 1 hora da tarde. Fica bem ali no Center Norte Conceição, na rua Florentino Avidos, no bairro Conceição. Agora o Cine de Cachoeiro também abriu vagas, tá? São mais de 150 vagas. Para você que quer essa vaga de cozinheiro, auxiliar de linha de produção, auxiliar de cozinha, auxiliar operacional de logística e muito mais. Você tem interessado? Procura a unidade. Ela funciona de 8 da manhã até as 5 horas da tarde. Fica ali na rua Costa Pereira, número 90, bem no centro de Cachoeiro de Itapemirim. Boa sorte para você.

0: Da Litoral, eu tô legal, 5h30, não vai perder a hora do seu compromisso, hein? Sua caminhada, sua corridinha, sua zumba. É, você que vai sair para uma consulta, já começa a preparar, porque sexta-feira o trânsito pode piorar daqui a pouquinho. Então, agiliza para você não ficar aí nervoso no trânsito agarrado, hein? Beijo, bom dia pro Batista Nicásio, tá desejando um ótimo final de semana para todos os ouvintes. E ela que nunca me abandona, Vanja.
1: Olá, sozinha. Bom dia, meu amor. Bom trabalho. Dia. Uma ótima, maravilhosa sexta-feira. Bom dia para todo o grupo Adelicativa e para todos os vinhos dela sempre. Que ninguém é sozinha. Sim. E amanhã sozinha, Denise e o Chinelinho, meu amor. Que for, tamo junto. Beijo, fã da Thaís.
0: Tamo juntos de tênisinho amanhã, em 7h, tô aqui. Me abandona, não. Iago, bom dia.
2: Bom dia, Sol. Bom dia, Rádio Litoral. Iago de Aracruz. Passando aqui para desejar uma sexta-feira maravilhosa. Tô aqui ligadinho em vocês desde as 3h.
0: Oba, aí sim.
2: Valeu, boa sexta-feira. Vamos para cima.
0: Bora lá.
3: Bom dia, bom dia. Manda um abraço aí para minha mãe Terezinha, lá em Guarapari. Para minha irmã Maria de Lourdes. Meu sobrinho Douglas. E para todo o povo lá do bairro Camurugi. Um abraço de gel.
0: Valeu, Gel. Obrigada pela sintonia. E ele? Não sei se está de férias ainda. Me conta aí, Matheus Trevisani.
4: Bom dia, amiga Sol. Matheus Trevisani, estou de férias, amiga. Agosto das minhas férias. 31, estou no trabalho de novo. E você, viu? Pra gente litoral. Boa sexta-feira, faz semana assim.
0: Obrigada, um beijo. Zé Carlos.
5: Bom dia, Sol. Bom dia a todo mundo que está escutando a Rádio Litoral agora. Cadeira Cativa. Bom dia pra Lena Mara, pra Soninha, pro Toninho, Rebeca, a velhinha do Pula Pula. É só, se der tempo, se botar com o Amadão pra nós aí, só.
0: Pra
5: guardar esse fim de semana. Bom fim de semana, bom serviço pra você também, viu, minha amiga? No sábado. Fique com Deus. Tchau, tchau.
0: Obrigada, mas tô te esperando amanhã, tá? Isso não é despedida do final de semana comigo, não, né? Aqui, pra você.

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0: apertado pro Beto Penitente, Elias Quartesano em Jaguaré, Rebeca Andrade em Colatina, Leomar de Linhares, Giovana do Alecrim, Nani Lopes em Jacaraípe, Cleonice em Carapina, pro Edivaldo Neves, Jefferson dos Drinks, Cláudia Flor, Toninho de Bicanga, Maria Cristina Marriel em Mata da Serra, mandando beijo pro esposo Vanderlei. Pra Osérias Filetes em Flechal, voltou a trabalhar, né, bonita? Acabou as férias. Cláudio José em Nova Carapina 2, Wellington Reis, Rafael do Balneário de Carapebus, José Luciano em Santos Dumont, Marcos Gargamel em Jardim Camburi.
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0: Previsão do tempo. Sexta-feira de tempo firme na maior parte do Espírito Santo, com influência de um sistema de alta pressão que reduz a formação de instabilidades. Pode chover rapidinho à tarde no sul do Caparaó e na região serrana. E à noite na Grande Vitória, tá? Agora, nas demais áreas, não há previsão de chuva. Na Grande Vitória, temperatura entre 19 e 29 graus. No sul, os termômetros ficam entre 16 e 30 graus. E na região serrana, entre 16 e 27. Norte, noroeste e nordeste tem sol entre nuvens e temperaturas de até 30 graus.
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0: Pedestres estão passando sobre uma tubulação exposta durante uma obra na segunda ponte em Colatina, no noroeste do estado. Parte do piso foi retirada para que uma intervenção de rede de esgoto e no momento do registro, tá? Não havia sinalização do trecho. A prefeitura diz que a área já foi isolada, mas que as placas são retiradas por pessoas que insistem em passar pelo local. A sinalização será reforçada e a orientação é usar a passagem no sentido contrário, de Colatina para Baixo Guandu. O CREA-ES também fará uma vistoria. Gente, pelo amor de Deus, não arrisque sua vida. Não passe em cima dessa tubulação. Se tem uma área segura que foi colocada para você passar, passe por ela para que não aconteça acidente, né?
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0: O sistema de pare e siga voltou a funcionar na ponte Fontenelle, na BR-259, em Colatina e Batiguandu, para reparos nas juntas de dilatação. A medida segue até sábado, dia 15, mas os serviços continuam até o dia 20. A ponte passou por uma recuperação que custou cerca de 100 milhões de reais e, após uma inspeção, o DENIT identificou falhas no trabalho. Segundo o órgão, a empresa responsável terá que refazer os reparos sem custo adicional para o governo.
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0: Litoral, eu tô legal, 5h51, ótimo dia, boa sexta-feira pra você, 999-86-1050, WhatsApp pra você participar, né, Luiz Amendoim, bom dia.
1: Uhul, sextou, bebê, uma sexta-feira, um final de semana abençoado pra todos meus amigos ligados na Litoral, tô na Litoral, tô legal, um abraço pro amigo Beto, que tem fé pelo apoio, meu amigo Lemar, minha amiga Rebeca, amigo Alessio, meu amigo Laídes, todos ligados na Litoral, sério, assim, pra não esquecer ninguém, um abraço pra todos que é deles que ativa, já ligado, de norte a sul, do Espírito Santo, só da Litoral, tô na Litoral, eu tô legal, e vamos que vamos, minha amiga Sol, sextou, bebê. Um final de semana abençoado. Uhul.
0: É nóis.
2: Vai lá, Sol, tomar aquele cafezinho especial, delicioso, quentinho. Que o queijo derrete na boca, gente.
0: Beijo, é Rose de Santos Dumont. Ela vende cafezinho, faz cappuccino, né, Rose? Beijo pra você. Quem tá aqui? Rebeca. Rebeca Andrade. Bom dia.
3: Bom dia a toda a família Litoral. Bom dia pra toda a família Cabelo Cativo de Azir, pra não esquecer ninguém. Rebecazinha, beijo, beijo. Sou a Rebeca Andrade de Colatina. Sextou, sextou. Sextou com S de Skol. Beijo, beijo.
0: Aí sim, esse S é bom. Beijo, bom dia também pra Batista Nicásio. Marta Maria Marquezinho de Cachoeiro. Falou assim, ah, se for possível, toca Paula Fernandes. Você gosta, né? Eu já toquei mais cedo, Paula Fernandes. É bom, né? Nossa, adoro também. Valdemir, bom dia.
4: Ei, Sol, bom dia. Então, Deus possa estar aí abençoando essa sexta-feira. Sextou. E que a gente possa ir e voltar do jeito que saiu ou até melhor. Beleza?
0: Beleza.
4: Beijo e abraço aí, pessoal da Cadeira Cativa, especialmente pra você, Sol.
0: Muito obrigada, um beijo pra você. Bom final de semana. Falou, é, Valdemir, que é de Ibiraçu. Nossa, Ibiraçu, me lembra o quê? Caldo de cana, aquele pastel gostoso. Ai, que delícia.
5: Alex. Bom dia, Solzinho. Bom dia, Litoral. Aqui é o Leste Colatina, desejando esta sexta produtivo, abençoado e a todos que estão lá de uma melhor que a Litoral. Luiz Amendoim, Rebeca Andrade, Vera do Popula, Jaqueline e todos da Cadeira Cativa, do modo geral, que tenhamos aí uma sexta abençoada aí.
0: Amém.
5: Um abraço, Sol, fica com Deus, tudo de bom.

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1: Oi, Sol, sua linda! Bom dia a todos os meus amigos da Cadeira Cativa do Manugada. Aqui quem fala é Vera do Pula Pula, Cachumirim. Sextou, né? Manda alô pra mim, para todos os meus familiares. Cleidinha, Rebeca, Nina, Cléide, né? A Luiz, Eliane Camelo, Duda Mel, as meninas do Salão da Itoca, Jenimar, Nandinho, Elias Quartesano, Luiz Amendoim, Gabigol, Garrincha, Dorme da Vila, Gil de Itaoca, Eleomar, de Linhares, Alex, Ciro, irmão da Rosa, José Carlos, Robson, Jacaraí, José Luciano, São Dumão, Etevaldo, Primo Caminhoneiro, Donizete, Nicota, Elias Sindicato, Dinho Aspires, enfim, para todos os motoristas da rodagem, APP Saúde e Educação. Beijo, Litoral.
0: Beijo. E haja fôlego. Beijo, Vera. Danilo.
2: Bom dia, Sol.
0: Bom dia.
2: Danilo Santos, de Jacaraípe. Minha linda, como disse Dindinha, né? Meu filho, você vai ver coisa.
0: Você
2: vai ver coisa. Sol acordando 3 horas da manhã pra trabalhar. Né? Molecote chegando pontualmente pra trabalhar. Meu Deus. É o fim do mundo ou esse povo tá amadurecendo?
0: Para, menino.
2: Bom final de semana pra gente. Bom início de final de semana. Ótima sexta-feira pra todos nós. Abençoada. Se Deus quiser, mais tarde, aquela cerveja gelada. Todos esperamos. Mas quem diria, hein?
0: Quem diria? Um
2: abraço, minha linda.
0: Beijos. Para, menina. Para. Eu, hein? Tá louco? Mas é verdade, né? Dindinha sempre falava pra mim também. Sol, você vai ver coisa. E aí, tá vendo?
3: Bom dia, Sol. Ei. Aqui é Ivonete, de Cachoeiro de Itapemirim, passando para desejar uma excelente sexta-feira, bem abençoada, para todos os meus amigos, para todos os ouvintes, para sua equipe da Litoral, para você, para Cleidinha, Deusimar, principalmente para o Chicão, que ele é meu colega aqui de van. E fica reclamando, você não manda beijo pra mim. Falei assim, ai meu Deus, vamos mandar. Amanhã eu vou mandar recadinho de novo pro Sol. Ô Sol, bom final de semana. Tudo de melhor.
0: Pra você também, tá?
3: Sol, toca uma música aqui do Amado Batista pra mim.
0: Olha.
3: Um beijo, porque na Litoral eu tô mais que legal.
0: Você gosta de Amado, ó. Tem mais um que gosta do Amado Batista, ó.
4: Bom dia, sou Elias Quartesão de Jaguaré. Quero curtir a música de Amado Batista aí. Eu ofereço para Vera Pula Pula, Deus Lopes, Queimadinho, Lena Mara, Cid, Gabigol, Sônia, Claudiné, Leomar de Neares, para você mesmo, né?
0: Obrigado.
4: Pra Cledinha, né? E para todos os ouvintes da Rádio Litoral. Tô na Litoral, tô legal. Um abraço. É, Sol.
0: Valeu, Elias. Que bom ter você aqui hoje comigo.

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1: Tem notícias, informação do trânsito aqui do nosso ouvinte, Railan. Railan, que é da Ponte Grande. E aí, Railan?
2: Bom dia, ouvintes Litoral. Nesse exato momento, o trânsito fluindo na subida da terceira ponte. Railan Oliveira na voz. Sextou. Let's go.
1: Let's baby. Go. Obrigada, Railan, pela informação. Isso mesmo. Então, ó, terceira ponte. Eu tô vendo aqui na nossa plataforma de trânsito que realmente o trânsito fluindo na terceira ponte nos dois sentidos. A segunda ponte tá um pouquinho lenta, mas tá fluindo, tá? Para você que tá vindo de Cariacica ou Vila Velha sentido Vitória, a segunda ponte com trânsito intenso, mas tá fluindo. Agora, trânsito lento na Avenida Mestre Álvaro. Para você que vem de Serra, antiga BR-101, trânsito bem lentinho nesse momento. Só melhora depois que passa o viaduto de Carapina. Rodovia do Contorno, por enquanto, também livre nos dois sentidos.
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0: achando que tá enganando quem?
1: Na Litoral, eu tô legal. Muito bom dia pra ele, Maximiliano.
2: Bom dia. Gostaria de mandar um alô pro meu irmão Gelber, que tá sempre ligadinho na Litoral. Gostaria de pedir uma música, Volta Pra Mim, do cantor Max Souza. Meu nome é Maximiliano, do Gilson Carone, na Litoral, eu tô legal.
1: Valeu, um beijo, tá anotadinho seu pedido. Ademir.
3: Ótimo dia, aqui é Ademir, Randolfe, João Neiva, quem tá na rádio. Litoral, tá legal. Muito, uma folha seca.
1: Um beijo. Beijo também pro Nuno. Nuno tá aonde? Londres. Ei, Deluno, beijo pra você. Tá mandando beijo pros amigos, familiares que estão aqui no Espírito Santo. Estado maravilhoso. Nuno Menino, um beijo pra você. Deus e mar.
4: Bom dia, bom dia, bom dia, sol. Deus e mar por aqui. Quem é vivo sempre aparece.
1: É, tava
4: sol, um bom dia especial pra você. Um bom Obrigada. Dia especial para a galera da Rádio Litoral. Tô legal. Um bom dia para a nossa amiga Ivonete da Ina Mármore e a galera da Ina Mármore. Um bom dia para todos os ouvintes da Rádio Litoral. Eu estou legal. Um final de semana super abençoado para nós todos. Valeu?
1: Amém.
4: Um forte abraço. Tamo junto, sol.
1: Beijo. Beijo também para o Tico de Palmeiras, em Itaguaçu. Um beijo. Bom dia para você, Rosângela.
5: Bom dia, sol. Tudo bem com você? Tudo. Sou eu, Rosângela Bernardoni, do bairro São Miguel, em Colatina. Sol, deixa eu mandar um sextou para você.
1: Obrigada.
5: Para todos da cadeira cativa, para o meu esposo Paulo, os filhos Patrick, Pablo e Parley, para minha sobrinha Nora Fabiola, para todos da minha família. Mira Bernardoni, pro Genimar, pro Leomar de Linhares, pra Claudineia, pra Lena Mara de Bicanga, pra Soninha de André Carlone e beijo, sol, tenha uma ótima sexta-feira.
6: Bom dia, Litoral, aqui é da galerinha da tia Fernanda de Praia Grande, partiu Colégio Ápice. Sextou!
1: Beijo pra Iris Letícia, que é instrutora de trânsito, aplicou prova ontem, beijo pra você.
7: Bom dia, sol, bom dia, eu tô por aqui, por Ariboia, meu nome é Valdec, é município de Vila Valéria. Eu te peço só que vocês puderem pra mim tocar nenhum. Amor, limão do forró, ah, eu tô aqui na escura, seu programa na Litoral, eu tô mais legal. Valeu, eu tô aqui parando aqui agora pra roça. Eu acabei de acordar agora. Lutador, tá doido, tomei umas águas aí. Uns cachaças aí hoje.
1: Ai, meu Deus.
7: Tô em pé, valeu, é nóis.
8: Que
7: obrigado,
8: rádio você ouve?
7: Que
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0: Olá, bom dia! Bom dia, gente linda! 7 horas em ponto, hoje, 14 de agosto! Bom dia, preguicinha! E aí, guerreiros? Sextou! Se é para o bem de todos e felicidade geral da nação, diga ao povo que sextou! Ela chegou, né? Ela chegou, a tão aguardada, a mais amada da semana, sexta-feira. Feira, finalmente bateu na porta, graças a Deus, e se você estava esperando por ela desde segunda, pode respirar aliviado, você venceu até aqui, graças a Deus, né? Não sai de casa sem fazer oração do dia, bom dia pra você, que delícia ter a sua participação nessa manhã maravilhosa de sexta-feira, finalzinho de semana, ali ó, ali, um passo à frente, então... Força na peruca, lá vamos nós, que seu dia seja leve, seja tranquilo, produtivo, cheio de boas notícias, que não lhe falte saúde, sorriso, notícias boas, disposição pra gente ir ali, dali, ó, trabalhar com força e com vontade, muitos motivos pra você sorrir, principalmente aquela vontade de aproveitar cada minuto do dia, não tem? Aproveite mesmo, cada minuto, não desperdice nada! Sexta-feira é dia de renovar o ânimo, né? O sorriso fica até mais bonito. Você chega até a passar um batom cereja pra ficar aquele sorrisão bonito, né, amiga? Deixa o que pesou durante a semana pra trás. Vambora, abrir espaço pra aquilo que faz o coração sorrir, né? Uma resenha, um churrasco, encontro com família, curtir um finalzinho de semana fora da cidade. É bom demais, então vamos trazer à memória só aquilo que nos traz esperança. Vamos colocar a fé em Deus e vamos fechar essa semana com chave de ouro. Amanhã só os fortes, nós estaremos juntos se Deus quiser. Mas vamos viver hoje, esse é o momento, esse é o dia. Então bora curtir com muita música.
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0: E na Litoral, Tomás, que legal, uma manhã linda pra você de sexta-feira. Quero muito a sua companhia, a sua participação, promoções vão rolar por aqui. E lógico, eu adoro te ouvir, né? Então você grava uma mensagem de voz, me diz, como é que tá aí? Você tá na estrada, tá no trânsito, tá em casa, está a caminho? Me conta, eu preciso saber da sua vida, que eu quero saber como é que a gente fica, né? Como é que vamos ficar nesse final de semana? Você me conta? Então, participe da nossa festa. E aí, como é que a gente fica? Henrique e Juliano, bom dia!

0: garoto. 80 anos. Falando em 80 anos, hoje, sexta-feira, tem alguém completando mais um ano de vida?
1: Bom dia!
0: Tem alguém fazendo aniversário? Você conhece alguém que esteja fazendo aniversário? Compartilha com a gente. Compartilha porque é uma dádiva completar mais um ano de vida e nós temos que comemorar juntos. Não, porque vocês são minha segunda família, né? Então vamos comemorar juntos. Você precisa ficar sabendo de tudo e eu também. 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Daqui a pouquinho, resultado de promoção. Daqui a pouquinho eu vou falar mais uma promoção para você concorrer. E eu tô aguardando o seu bom dia. Bom dia, Valéria.

0: gente, sextou, Tiagão sextou, Regina, Rominho, um abraço pra vocês, estão trabalhando, curtindo a nossa festa, bom dia, uma delícia ter vocês aqui nessa companhia maravilhosa. São 7 horas e 16 minutos, vamos dar continuidade à nossa festa enquanto você grava aí uma mensagem vossa. Eu adoro te ouvir, você sabe, né?
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0: Bora com João Gomes e Vitor Fernandes. Se for amor, manda mensagem. Bom dia.

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1: Canção Rei! 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

0: Safadão Displicente. 7:23. Bom dia pra você que tá saindo. Vai pro trampo, né? Vai com Deus. Bom trabalho pra você. Você que tá chegando agora, bom dia, bom descanso. Tá rolando promoção, tá sabendo? É, tá rolando a promoção. 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Teremos música ao vivo pra você, porque você merece. Música ao vivo com ela, braba, Thalita Saluz. Se você tiver a fim de concorrer, dá tempo. E daqui a pouquinho, resultado de promoção, porque hoje nós temos promoções.
1: Bom dia!
0: É. Cadê? É o Pietro? Pietro é o sobrinho da Cassiara, não é isso? Pietro, quem tá fazendo aniversário hoje? Bom dia, meu amor.
2: Aniversário da minha mãe.
0: Ai, que legal.
2: Da minha mãe, Carlos.
0: É?
2: Um parabéns pra ela.
0: Coisa
2: linda. Ali, tô legal.
0: Coisa
2: fofa. Meu nome é Pietro.
0: Pietro, dá um abraço bem apertado na mãe. Muitos anos de vida e saúde, tá? Dá um cheirinho nela, tá bom? Um beijo pra você, seu lindo. Coisa fofa, gente. Tem mais alguém completando mais um ano de vida hoje? Lindomar, meu amigo, um abraço. Valmir, boa sorte, bom dia. Paulo, Maria Luísa, beijo. André do Nascimento também tá participando. Cadê meu amigo Alexandre? Fala comigo.
3: Litoral, é que é um carioca motorista.
0: Fala, Fábio.
3: De aplicativo. Bom dia para todos da Rádio Litoral, para todos os ouvintes de Cachoeira e de Itapimirim.
0: Beleza.
3: Amanhã tem Vascão.
0: É Vascão.
3: Amanhã tem a grande festa da torcida do Vasco do Jaraguá Tênis Clube. Vamos todos juntos para torcer pro nosso Vascão. Vamos juntos, bom final de semana.
0: Isso, valeu meu amigo. Bom dia para você, bom final de semana. Vai ser a festa. E daqui a pouquinho vai rolar promoção. E fica ligado na melhor.
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0: Seja forte e corajoso.
1: Isso aí.
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1: Vambora.
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1: Jamais. Vamos pra cima, vamos mexer o doce. Levanta essa cabeça e vamos em busca da nossa sorte, com muita fé em Deus. E aí, como é que você tá? Tranquilo? Cacau na conta? Ainda não? A geladeira só tem água, meu Deus do céu! Isso porque quase quinzena, hein? Pensa. Nossa, mas faz parte, né? Então vou mexer o doce, vou correr atrás. Onde é GG, Vera da Tijuca, manda lodo pra nós. Beijo, Vera! Luciana, meu aniversário amanhã. GG, vem tomar café comigo. Pode ser café da tarde, adoro. Mas pra mim vai ter que ser da tarde mesmo, amiga. Né? Porque de manhã eu tô aqui. O nosso cafezinho com você aí pode ser à tarde. Bacana, né? Um beijo, tá, sua linda? Obrigada pelo carinho da audiência. Obrigada pelo convite. Não, nós vamos até mesmo fora da promoção. Não, imagina. E aí, já tomou seu cafezinho? Já colocou a garrafa de água mineral? Água mineral na bolsa? Garrafinha de água mineral? Não, a outra água, o suquinho de murucujá. Vamos deixar para final de semana com moderação, né? Vamos falar de água mineral, vamos hidratar, vamos cuidar. É, coloca aí na sua mochila, coloca na bolsa. Ah, Gigi, eu levo na mão mesmo, cuidado de perder, tá? Coloca aí. Tem um dia produtivo, um dia abençoado. Um dia de muitas notícias boas. A gente recebe tanta notícia ruim, né? Ai, mas vou colocar a fé em Deus. Vamos pra cima. Sextou, graças a Deus. Vou pedir ao Papai do Céu muita proteção, muita saúde, muita alegria. A gente precisa ser feliz todos os dias. Agradecer a Deus todos os dias, todas as manhãs, por estarmos de pé. Já é uma felicidade enorme. Né, Anádisson? Esperando você vir tomar um café com a gente. Ô, Anádisson, partiu. Tá para ó. É, tá paraíso coffee. Que chique, hein? Esse café é diferenciado também. Um beijo pra você, meu amigo. Sucesso, tamo junto. Não, uma hora a gente vai. Pode ter certeza. Obrigada também pelo carinho. Obrigada aí pelo radinho ligado. Ah, no mal. Tá frio aí? Tá? Ei, Anádisson. Um abraço quentinho, então. Apertado e demorado pra você. Tudo de bom. Bom final de semana. Vamos de música, Matheus e Cauã. Oh, saudade boa, hein? Oi.

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0: Bom dia!
1: Meu amigo Álvaro Nobre.
0: Bom dia!
1: São 7 horas e 44 minutos. Fechamos a nossa edição. Vamos faturar. Daqui a pouquinho a sua participação. Eu vou dar um tempinho para você fazer uma gravação de voz. Não, você sabe que eu adoro te ouvir, né? É você que faz a festa por aqui. Eu adoro a sua participação. Então grava isso, ó, seu bom dia, seu abraço, seu beijo, seu cheiro, seu carinho, se quiser. Nós vamos falar. Daqui a pouquinho também resultado de promoção. E eu estou aguardando a sua mensagem de voz. Até 30 segundinhos, tá bom? Manda beijo, fica à vontade.
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1: 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A Prefeitura de Cachoeiro de Itapemirim, por meio da Secretaria Municipal de Desenvolvimento Social, realiza nesta sexta-feira mais uma edição do CRAS em Movimento. Proteção Social em Ação no Território. A ação acontecerá de 8h30 a 12h30 no bairro Paraíso. Durante a programação, os moradores terão acesso a atendimentos, orientações, encaminhamentos e informações sobre serviços e benefícios socioassistenciais, como cadastro único, benefício de prestação continuada, carteira da pessoa idosa, tarifa social, habitação, acesso ao trabalho, ouvidoria municipal e atendimento do PROCON. A ação também contará com a participação da Secretaria Municipal de Saúde, que oferecerá vacina contra a influenza, orientações de saúde, aferição de pressão arterial, testes rápidos, orientações como fisioterapeutas e ações de prevenção e promoção da saúde. A iniciativa contribui para a busca ativa, a prevenção de situações de vulnerabilidade e o fortalecimento da rede de proteção social, levando serviços e oportunidades para mais perto das famílias.
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1: Pelo menos 14 processos seletivos estão abertos no Espírito Santo, reunindo vagas imediatas e formação de cadastro de reserva. Os editais têm como objetivo selecionar profissionais temporários em diversos órgãos do estado. Estão abertas até o dia 16 de agosto as inscrições para o processo seletivo simplificado do Tribunal de Justiça do Espírito Santo, TJS, que tem como objetivo selecionar profissionais de tecnologia da informação. São 30 vagas, com salário de até R$10.798,20.
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0: É, Kaique, coração não é de aço. 8h14, bom dia, bom dia. Cadê Marina? Deixa eu mandar um beijo pra ela, essa repórter maravilhosa. Deixar o meu carinho também, a minha admiração pra essa repórter tão querida, Marina, que chegou, né? Chegou chegando, tá aí brilhando nas telinhas. Obrigada pelo seu belíssimo trabalho, tá? Que você dedica aí, que você realiza. Competência não falta, né? Obrigada por trazer e levar informações às pessoas. O nosso cinegrafista também, Carlos! Carlos Cabeludo, vê? Ai, Carlos, meu carinho também, minha admiração. O nosso cinegrafista, Carlos. Pessoa incrível que tá por trás aí de cada imagem, registrando momentos, história, aqueles detalhes que fazem toda a diferença para chegar na nossa telinha. Obrigada, bom trabalho para vocês, bom dia. Levando o GG de carona, a gente adora. Beijo para você, Marina. Mandei beijo para você e abraço, tá? Tudo de bom, sucesso, sou sua fã. Tudo de bom. 8h15, bom dia para você. Já pode resultado de promoção? Já pode. Marcele Brito, bom dia pra você. Lelei, como é que você tá? Bom dia.
1: Bom dia, bom dia, bom dia, bom dia, Gigi.
0: Bom dia.
1: Sextou, Gigi. Bora mexer o doce.
0: Bora.
1: Gigi, um bom dia abençoado pra todo mundo aí da Roda Areia. Um bom dia abençoado pra todo mundo da Litoral.
0: Uhum.
1: E um dia abençoado pra você aí, minha locutora preferida.
0: Adoro.
1: Gigi, manda um alô lá pra Pombal.
0: Pombal.
1: Óbvio, operador, uhum. Caçador. Operador e o motorista João Paulo.
0: Ei!
1: Manda um alô lá pra galera lá, Gigi. Tá lá, mexendo doce.
0: É?
1: Lá em Pombal. Só te ouvindo você lá na
0: máquina.
1: Ai,
0: que bacana.
1: Na Litoral, eu tô legal.
0: Ô, os amigos de Lelê são meus amigos. Bom trabalho pra vocês. Obrigada pelo rádio ligado. Lelê, bom final de semana, bom trabalho. Uma sexta-feira maravilhosa, Lelê. Tudo de bom. Cadê meu amigo Luciano?
2: Bom dia, eleitoral.
0: Bom dia.
2: Aqui é o Igor da Busato.
0: É, Igor.
2: Queria mandar um abraço para todos os amigos da Busato.
0: Ah.
2: Para vocês aí da Litoral.
0: Obrigada.
2: Bom dia para todos. Na Litoral. Eu tô legal.
0: Valeu, meu amigo. Uhul! Sextou, né? A sexta-feira é diferenciada, já reparou?

galera tá mais feliz, mais alegre na expectativa. Meus amigos pedreiros, doidinho pra chegar às 16 horas, Cacau cair na conta. Oi, inveja do Cacau cair na conta, né? Oi, não, uma inveja santa. Mas, né, vamos falar sério, trabalharam a semana toda, tem que receber mesmo. Um abraço pra vocês. Deixa eu mandar mais uma aqui pra gente fechar. É Kelly? Bom dia, Deus abençoe o nosso dia. Não falou, acho que é Kelly, né? Kelly, isso daí não é pra agora, Kelly. Isso aí pra Bip Tite antes do almoço, menina, com moderação. Um beijo pra você.

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0: até quando? E na Litoral Tomás, que legal, são 8 horas e 36 minutos. Deixa de preguiça, eu sei que você tá feliz porque sextou, bebê. Sextou. Ai, Gigi, eu tô sem crédito pra colocar no celular. E cadê os amigos?
1: Bom dia!
0: Rápido, tem a Cadê Agora, que os amigos entram em ação. É os amigos. Vou colocar crédito pra você participar, tá bom? Pra concorrer. Daqui a pouquinho, resultado de promoção. Litoral, vem tomar café comigo. Vamos liberar essa aqui? Daqui a pouquinho, né? Daqui a pouquinho a gente libera mais essa. Ih, só tem promoções bacanas. E a sua participação, né, Pipoca?
2: Bom dia, bom dia, bom dia, minha amiga Gegê Gomes. Estamos juntos novamente, Gegê.
0: Isso.
2: Ouvindo a melhor, a Litoral.
0: Tamo junto.
2: Nós estamos aqui trabalhando de pedreiro. Pra minha sobrinha Franciele.
0: É?
2: E ouvindo a melhor, a Litoral, mando um alusão para todos os ouvintes da Litoral. E sextou, né, GG? Mais tarde tomar aquela geladinha.
0: Vai não, vai.
2: Na Litoral, nós somos mais. Que legal. Bom dia, GG. Bom trabalho, minha querida.
0: Obrigada. Para você também. Bom final de semana. E com moderação, hein, Pipoca? Moderação. Meu amigo Jorge. Sério que você tá aí sintonizado, Jorge? Saudades. Um abraço para você, tá? Trabalhou com a gente aqui na Rede Gazeta. Eu chegava cedinho, Jorge abria o portão, fazia um café bom pra nós, comprava um pãozinho. Ô, Jorge, eu senti sua falta. Um abraço, meu querido. Sucesso pra você, tá? Tudo de bom, bom final de semana. Tamo aí, Jorge. Tamo aí, mano. Tudo de bom. Quem tá aqui? Ah, não disse o nome, hein? Bom dia, final 03. É, Vertinho, eu tenho certeza. 0836? Eu tenho certeza. É cheio de drama, né, Vertinho? Beijo, meu querido. Uma ótima sexta-feira pra você.
3: Bom dia, amiga.
0: Pina!
3: Manda um alô pros meus filhos, Gerlane, Gisandra, Lander, meus dois genros, Joninha e o Jô. Uhum. Manda um alô pros meus netos, Isabela, Guilherme, Miguel, Júlia. Isabela, principalmente pra Isabela, que tá fazendo 17 anos hoje, amiga.
0: Que linda!
3: Que Deus, nosso Senhor Jesus Cristo, abençoa muito isso. Ela, dá muita saúde e eu amo muito ela.
0: Isso aí.
3: É a primeira netinha minha, 17 anos hoje, que Deus abençoe ela, tá bom?
0: Tá bom, vó.
3: Só com o Gustavo Lima aí pra mim. Fica com Deus, amiga.
0: Ô, vó, meu Deus, vó coruja. Um beijo, dá um cheirinho nela, tá? Muita saúde. Rosemary, beijo pra você, Rose. Vamos fechar com o Geo? Geo?
4: Bom dia, GG.
0: Bom dia.
4: Bom dia pra toda a minha família. Minha esposa Fabiana, meu filho Bruno Cunha, da Emil. Minha filha Isabela. Minha amiga Verinha do Pula Pula.
0: Uh-huh.
4: Meu amigo Antônio Segurança. E pra todos meus amigos do Pelado do Cruzeiro e tal. GG, sextou, hein? Tamo junto.
0: Tamo junto.
4: Na Litoral, eu tô legal, minha amiga.
0: Tamo junto.
4: Uma ótima sexta-feira pra você.
0: Valeu, meu amigo. Bom final de semana pra você também. Obrigada, tá? Zé Neto e Cristiano na sequência e eu aqui, ó, aguardando a sua participação. Bom dia.
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0: 8:41. Deixa eu falar da Cipolate antes da gente faturar. São 8:41, daqui a pouquinho resultado de promoção, mais uma promoção, depois mais uma promoção. Às 9:45 de música, 10 horas, uma hora de música direto. E assim nós vamos que vamos até o meio-dia, com a sua participação, é claro. A festa fica mais bonita quando você interage com a gente, quando você participa. Quando você manda uma mensagem voz, então eu fico toda boba. 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

0: Bom dia, bom dia! 8 horas e 59 minutos. Vamos faturar trazendo os 45 minutos de volta, que eu adoro, e também resultado de promoção. Já tô indo buscar o resultado de promoção. E tô trazendo outra promoção para você concorrer, tá? Manhã de sexta-feira é diferenciada, hein, seu Toninho? Dia. Bom dia, meu amigo.
1: Olá, gente. Bom dia, minha querida. Diretamente do bairro BNH, Toninho Segurança, na farmácia da Pema, dando alô pra Praxeira, Oi, minha vida. Verinho, Pula Pula, Chibinha, Gil, Marcos Bob, Nano Júnior, Moacir Pintor, Ariel Flor de Lenha, Duda Mel, Zé Palobinho, Aracuí, para Gigante, para Leomar Pacote, para Peixinho, Encantagalo, para Daniel e Marataís, para Coleiro Tituil, para a turma de Una, Muniz Freire, Cachoeira Alta, São Vicente, Gruta, A, Tijuca, Lambari, Urupi, Marapé. Um bom dia para a Vaguinha do Churrasquinho.
0: Eita.
1: E para Carlão lá na gruta, o homem do pastel de palmito com bacalhau.
0: É, merchan.
1: Muito legal nessa sexta-feira abençoada.
0: Um abraço, Tony. Bom final de semana. Já falou, Tony. Bom final de semana, tá? Obrigado pela participação. Faz assim, grava também a sua mensagem de voz. Só vou faturar, é rapidinho, já volto com o nosso 45 minutos de música e a sua participação.
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0: E na Litoral, Tomás, que legal, manhã maravilhosa de sexta-feira, expectativa lá em cima. Tenho certeza que vai ser um final de semana incrível, então bora animar ainda mais a nossa manhã. São 9:06, a partir de agora de volta os 45 minutos de música. Enquanto rola essa sequência maravilhosa, eu aguardo a sua participação.
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2: Turma do Pagode, o grupo Menos é Mais Investigador. 9h15, você curtindo 45 minutos de música. Bom demais, hein? Belo, dá um cheiro na mamãe, dona Efigênia. Muitos anos de vida, minha linda. Muita saúde, muita proteção, muita alegria, dinheiro no bolso. Belo vai fazer um pix pra senhora. É, não vai deixar o cartão com a senhora, o black que ele tem. Eita! Beijo, Belo. Dá um cheiro nela, parabéns, tá? Tudo de bom. Bom final de semana, bora comemorar. Landinho, cadê tu?
3: Bom dia, GG. Sextou de vagarote.
2: Sextou.
3: Juiz de Pacotuba por cá, passando aí pra desejar uma sexta-feira abençoada. Deixa um abração de modo muito especial com todo carinho pra você, minha querida.
2: Obrigada.
3: Que já chega com a sua positividade, nos alegrando, nos botando pra cima. Deixa um abraço também pra nossa amiga Verinha do Pula Pula, Toninho Segurança, tá bom? Pra todos os amigos da rodagem aí, os bloqueiros aí, tá bom, minha querida? Vão pra cima dessa sexta-feira, um abraço aí, um beijo, tudo de bom, hein? A tudo pergunta é, já pode ou tá cedo?
2: E essa foto que você me mandou aqui, torando? Com moderação! Andinho, um abraço, tudo de bom. Bete Saldanha, boa sorte pra você, minha linda. Seu Altair Moura, bom dia. É Andressa, trabalhando ouvindo a Litoral. Coisa linda. Ô, Andressa, bom dia pra você, minha linda. Obrigada, a garrafinha, né? A garrafinha ali, ó, da Rádio Litoral do lado. É isso aí, vai se hidratando. Tome água que passarinho bebe pra ficar ainda mais linda, tá? E bom trabalho pra você. Você que tá aí, ó. Eu não posso mandar áudio, não posso mandar mensagem. Quando você for, não, beber água. Leva o celular e manda um coraçãozinho. Já sei que você não pode, só um coraçãozinho, rapidinho, entendeu? Fala, faz de conta, você vai amarrar o cadarço, o sapato aí. Aí pega o celular e manda um coraçãozinho. Oh, meu Deus, eu quero muito saber como é que você tá, onde, fazendo o quê e com quem. Você tá entendendo? Lindomar, bom dia pra você, Lindomar. Ai, que cola, né? Rodrigo de Gironda, um beijo, Rodrigo. Dona Marlene Elias, celebridade, bom dia. Maria Luísa, já mandei. Maria Luísa, só gente linda por aqui. Maria de Fátima, vem tomar café comigo. Ô, Maria de Fátima, boa sorte.

0: 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Gente, falando em boa sorte, já tem o resultado de promoção. 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
1: Existe uma teoria que se chama 90-10, onde uma pessoa tem 90% daquilo que você procura em alguém. Só que você foca naqueles 10% que falta. Aí você sai pra rua, se aventura, e realmente você encontra aqueles 10%. Mas não se deu conta que perdeu os 90%.

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1: 9:26. Eleições 2026. 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
1: Um homem de 37 anos foi detido e uma grande quantidade de drogas foram apreendidas na noite de ontem em uma região conhecida como Campo do Apolo, em Cariacica. Segundo a Polícia Militar, os entorpecentes eram vendidos no meio da rua e ficavam em sacolas abertas colocadas no chão. Equipes da Companhia de Operações de Choque do Batalhão de Missões Especiais realizavam patrulhamento na região conhecida pela atuação do tráfico de drogas e por registros de confrontos. Segundo o cabo, vários suspeitos fugiram ao perceber a presença dos militares. Durante o patrulhamento a pé, os policiais encontraram um homem com uma mochila e uma sacola nas mãos. Ele tentou fugir, mas foi alcançado.
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0: Henrique, Juliana e Recife.
1: Dilcinho Sogra.
2: Bom dia!
1: Você que vai buscar a sua sogra hoje pra dar um rolê com a família. Bacana, né? Várias montanhas, vai deixar a sogra na montanha. Ai, meu Deus, leva a sogra pra tomar um sorvete, uma saída de best, né? Leva, leva a sogra. Ou compra aí um frango bombadão, entrega a sogra, tome a sogra. A sogra é a segunda mãe. Vamos cuidar bem dela, né? Você levaria a sua sogra pra passear? Deixaria onde? Fala comigo. Pra passear, fica aí, minha sogra. Aproveita, decide num parque, aonde? No resort. 9h47, fechamos a sequência dos 45 minutos de música. Tô trazendo daqui a pouquinho. Já pode, né? 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Então tá bom, na volta, olha, tem o café, né? 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Cadê? Seu Cid não mandou mensagem. Gê, me ouve! Ô, meu Deus do céu, cadê a... A mensagem, seu Cid. Seu Cid, fala comigo, meu amigo. Claro que eu vou te ouvir agora. Vai mandar aquele elosaço pra quem?
3: Aquele abraço apertado pra você, GG, pra Obrigada. Todos os amigos. E o Rádio Litoral aí, né? Todo mundo, meus amigos aqui da Madeireira Tona, que tá todo aí nos ouvindo. E aí, GG, essa semana eu mandei
1: participação, hein?
3: Todo dia.
1: Gostei de ver, hein?
3: Falei não de... É, prensa, tá dando carona pro senhor sem cobrar juro, hein?
1: Adoro e, carona.
3: Quem tá na litoral de jeito é todo mundo legal.
1: Tamo junto. Um abraço, Cid. Bora mexer o doce nessa manhã de sexta-feira, meu amigo. Tudo de bom. Bom final de semana. Beijo à família, tá? Beijo à família, Lorena, o Felipe, Dona Márcia, aquele abraço. Vamos voltar a falar da Cipolate? 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
5: Presta atenção, metadinha da manhã gostosa de sexta-feira, bebê. Bora pra cima dela, sem medo de ser feliz. Já estamos na metadinha da manhã. Calma, Cacau vai cair na conta a partir das 16 horas. Vamos mexer no doce enquanto isso e curtir a partir de agora uma hora de música direta. É o nosso 60 minutos de música, só musgão pra você curtir, dançar, pode também interagir, promoção rolando e a sua participação, é claro. Grava aí sua mensagem de voz, manda seu carinho pra cá, pra quem você quiser. Tô doida pra te ouvir e você curte Matheus e Cauã abrindo a sequência. Ô, saudade boa, sou! De sexta-feira é dia da gente matar a saudade, hein? Bom dia!

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0: Philips, Wesley Safadão, Igor, vacilão. 10:20, metadinha da manhã gostosa de sexta-feira e lá vamos nós, né? Contagem regressiva pra você ficar de boa, é? Até meio-dia com GG Gomes, bacana, vai descansar depois? Até as 14 horas, você que vai até as 16. Cadê meus amigos pedreiros, ajudantes? Bom dia! Já mandaram mensagem aqui. Ai, Betão, você, né? Você é terrível, Betão. Um abraço pra você, meu querido. Obrigada. Deixa a chaminé trabalhar, Betão. Deixa ele vir com as coisinhas dele. Eu só sei que 16 horas ele vai dormir. Você entendeu, né? Bom dia pra você que tá no trampo, você que tá em casa fazendo vários nada, ou tá na faxina, ou tá lavando roupa. Meu Deus do céu. Não importa, né? O importante é você estar sintonizado na melhor. Cadê Ana Paula? Ana Paula, bom dia, minha linda.
1: Bom dia, GG. Bom dia a todos os ouvintes da Rádio Litoral.
0: Fala comigo.
1: Que é Ana Paula, do Agostinho Simonato.
0: Cadê? Fala, deixa ela
1: falar. Tô ligado na rádio desde cedo, tô lavando roupa.
0: Aí.
1: Só curtindo a Rádio Litoral.
0: Aí.
1: Ótima sexta-feira pra todo mundo.
0: Tamo junto, amiga. Tamo junto. A gente libera a música aqui pra te animar ainda mais. Essas roupas vão ficar limpinhas, cheirosinhas, macias, bonitas no varal. Ô, oh, as roupas ficam até bonitas de se ver, né, Ana? Um beijo, bom final de semana, minha amiga. Anderson, boa sorte, bom dia pra você também. Loilsa, Elane, GG, sextou com S de saudade, sabedoria, saúde, sucesso pra todos nós. Saúde sempre, né, amiga? Elane da Silva, um abraço. Janis Mar, um abraço. Bom dia, Cristina Ribeiro, do Monte Cristo. Marlene, partiu, Vila Velha. Bom dia, minha flor.
2: Bom dia, GG.
0: Bom dia.
2: De Vila Velha.
0: E aí?
2: Passando para desejar um bom dia para todos nós e um final de semana maravilhoso.
0: Maravilha.
2: Sextou, né?
0: Sextou.
2: Que Deus continue nos abençoando.
0: Isso.
2: Nos dando muita paz, muita sabedoria.
0: Para nós,
2: né? E gratidão por tudo. Um beijo, minha linda. Fique com Deus.
0: Você também, minha linda. Fica com Deus. Obrigada pela participação. Direto de Vila Velha é o que eu falo, né? A litoral vai do Iapoca Chuí, bebê. Para! Deixa a gente ser feliz, me dá licença. Nicole, um abraço. Gabriela também. Cadê Eric? Eric?
3: Bom dia, GG.
0: Bom dia.
3: Sextou, bebê. Sextou. Abraço pro Miquel aí, que não sai da litoral. Edinho do Bob.
0: Deixa ele.
3: Daniel Balai, que agora não é Balai, mas é pirulito pop. Mesmo, Taizinho. Tchau.
0: Ah, os meninos que vão até 16 horas, não é isso? Fechamento, né? O Itchelo não faz nada, só no som do carro curtindo a nossa programação, tá bom demais. Vamos dar continuidade? São 10:23, aproveitem, aproveita que eu tô obrigada. Ê, Natan Zé Vaqueiro, bom dia.
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0: Garoto escondido dos seus pais. O que você já fez escondido dos seus pais? Eu já comi farinha com açúcar. Que? Minha mãe me pegava de mangueira de varinha de goiaba se eu comesse. Mas eu enchi o copo de farinha com açúcar. Olha o tamanho que eu tô. Resultado da farinha com açúcar. O que você já fez escondido dos seus pais? O que você já fez? Ia pra casa, amiga? É? Escondido dos seus pais? Meu Deus. Depois você me conta mais detalhes. Eu comi muita farinha com açúcar. Thaís também comeu, né, minha filha? Thaís comeu farinha com açúcar, escondido. Era um copão, assim, de 500 ml. Bom dia! 10h40, bora resultado de promoção? Eu duvido você me contar. Olha, quem faturou a Litoral, vem tomar café comigo. 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E quem faturou a equipe da Rádio Litoral vai é na casa de quem? É do bairro Tijuca. Vera Lúcia Santana, Vera Lúcia Santana.
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0: Vera Lúcia Santana, um abraço, obrigada pela participação. Não se preocupe com nada, é só receber com muito carinho a equipe da Rádio Litoral. A gente agradece, tá? Um beijo pra você, bom final de semana. E já tem resultado também de promoções, aliás, da promoção, né? Com o cinema, já tem o resultado de promoção com o cinema. 4 ingressos pra você curtir um filme no Cine Perim Center. Vou falar seu nome. E vamos fechar com essa? Já vamos fechar com essa, porque amanhã, gente, já é amanhã, tá chegando a festa 2 anos Barreira Cacho Vasco no Jaraguá, aqui em Cachoeira. Pensa que vai ser uma festa, vai ser a festa. Presença confirmada dos ídolos Mauro Galvão, Donizete e Carlos Germano. Música? Temos MC Darlan, Sam Barreira e DJ Patrick comandando os feras, né? Comandando essa festa. Só musgão. 2 anos, Barreira Cacho Vasco. Quem vai? Tá afim? Alô, vascaíno. Manda um nome pra cá, um nome completo. Aquele foi registrado bonitinho, tá lá no documento. Nome completo, seu bairro e a palavra-chave, 2 anos da Barreira Cacho Vasco. Só vem, bebê! Final de semana é tudo nosso! E na Litoral, eu tô mais que legal. 10h42, ainda é bom dia.

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0: sequência dos 60 minutos de música, Murilo Ru. Que saudade estranha. Dia de sexta-feira é dia também de sentir saudade estranha, hein?
1: Bom dia!
0: Saudade da ex. Voltou o GG com esse negócio. Mas é, ué, dia de sexta-feira é diferenciado o sentimento. Eu, hein? De repente você recebe aí, amiga, um oi sumida. Ei, do ex. Bom dia, dona Geralda. Tudo bem, minha linda? Cadê voltar aí? É Lacraia?
2: Alô, Litoral, hoje de bom dia. Aqui quem fala é o Lacraia. Gente, vai, gostaria de mandar um alô aí pra minha esposa, Tatiana. Amor da minha vida. Um alô aí pro meu filho, Cauã, que tá lá em Piúma. Um alô pro meu filho também, Derek. Minha filha, Hillary. Uhum. E pro meu sobrinho, Ian. E pra minha enteada, Thalia. Meus netinhos, Bernardo, Enzo. E pra toda a galera que estiver nos ouvindo.
0: Beleza.
2: Gigi, a Litoral Lacraia tá legal. Hoje é dia de tomar aquele suquinho de maracujá, né, Gigi?
0: Mas não vai.
2: Hoje sextou, hoje pode, né? Mas depois das quatro, é claro. Falou, tchau.
0: Depois
2: obrigado.
0: Das quatro, com moderação, suquinho de murucujá. Um abraço, meu amigo. Bom final de semana. Minha amiga Ana Maria.
3: Bom dia, minha amiga Jerusa.
0: Bom dia.
3: Uma feliz sexta-feira para todos.
0: Coisa linda.
3: Manda alô aí pra galera da Praça da Bandeira.
0: Um abraço, minha linda. Você representa, Maria. Beijo.
4: Aí, Gegê, bom dia.
0: Oi, Jubine. Fala comigo.
4: Nós aí no pedalzinho, ligadinho na Litoral.
0: Ei, bacana.
4: Carregando você de carona aqui na 101.
0: Adoro.
4: Beleza, beleza? Aqui, manda um abraço pro pessoal, os caçambeiros da rodagem aí.
0: Aham.
4: E pessoal da Secretaria do Interior aqui de Castelo, que o pessoal tá no trampo aí ligado no litoral, beleza?
0: Beleza.
4: E sextou, né? Depois das 16, aquele caldo de cana, aquele suco maracujá. Valeu, um abraço aí. Bom trabalho e bom final de semana.
0: Tá todo mundo pensando depois das quatro tomar água, hein? Não, água mineral não. Mineral estou tomando agora. Com moderação. Simone, um beijo pra você. GG, ligadinho. Mexendo doce. É isso aí, Simone. Vambora mexer o doce. Sexta-feira também, né? Desse jeito, minha amiga. Já pode resultado de promoção? Deixa eu ouvir Flávia, então. Flávia.
5: Manda alô pra minha esposa Fernando, Natália Luiz, Grace Kelly, Leandra, Maria Fernanda, Sabrina Vitória, Miratinho Pedro Gabriel, Miratinho Heitor, Miratinho Gael, Miratinho Sofia, toda a minha família. A da Vanusa, Marcos fica como conta, a família dela, Manuela, netinha da Vanusa. E Caritoral tá legal, hein? Fala o prêmio pra mim aí, Gigi.
0: Beleza, amiga. Obrigada pela participação. Bom final de semana. São 10h56, trazendo resultados de promoção dos ingressos pro cinema. E daqui a pouquinho também ingressos para a festa. A festa. Amanhã tá chegando, né? 2 anos Barreira Cachuvasco. Fica aí que eu vou falar seu nome, hein?
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1: E na Litoral, Tomás, que legal, hein? Nossa última hora juntinhos por aqui. São 11 horas e 1 minuto. É pra fechar com chave de ouro a nossa sexta-feira, mas amanhã a gente volta, se Deus quiser. Mas vamos viver agora. Esse é o momento pra gente curtir 45 minutos de música. Daqui a pouquinho, resultado de promoção. Eu quero a sua animação, hein? Bora com Natalipe. Aqui, homem é homem.
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0: E que é isso, Rio de Janeiro?
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0: garoto e grego.
1: Bom dia!
0: 11 já. Quase, mas tá na hora do resultado de promoção. Quem faturou 4 ingressos pra curtir um filme no Cine Perim Center? É do bairro Litoral. Agostinho Simonato, final do telefone 0335, Ana Paula Silva. Ana Paula Silva!
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0: Parabéns, gatona! Vai curtir sim um cineminha, porque você merece. Lógico, levar a família toda, 4 ingressos. Beijo pra você. E daqui a pouquinho também resultado de promoção do par de ingressos que vai curtir aí a festa 2 anos Barreira Cachuvasco. Vai ser a festa, tá? Amanhã. Já chegou o dia. Ai, que bacana. Antes da gente faturar... Faturar não, continuar a festa. 45 minutos de música. Eu, hein? 45. Cadê Ailton? Ô, Ailton mandou um áudio. Que isso?
5: Bom dia, GG. Bom dia.
0: Bom dia. Bom dia
5: da Rádio Litoral. Aqui quem fala é Ailton do bairro Paraíso, diretamente da padaria Saborela.
0: E aí, meu amigo?
5: Mandou um abraço para todos aqui do bairro Paraíso. E hoje sextou.
0: Sextou. Manda mais, hein? Um abraço e melhoras. Ele tá rouquinho. Melhoras pra você. Bom final de semana. Toma água mineral. E aí, Iago?
6: Bom dia pra todos aí do litoral aí.
0: Bom dia.
6: Tem um alô aqui pro pessoal da MBS Tratores aqui, pra todos os pessoal.
0: Uhum.
6: Esse pessoal aí também dos maquinistas. Uhum.

0: já uma sexta abençoada. Isso. GG, meu neto chegou, GG, coisa, linda. Coisa mais linda. Mandou do a foto. Mundo, o Ryan. E mandar um abraço, um beijão pra minha nora por ter me dado esse presente maravilhoso.
1: Coisa fofa.
0: Beijo, meu amor. Na litoral, eu tô legal, GG. Vou ficar babando esse neto novo.
1: É o Ryan. Que isso, hein? Americanizou, né? Ryan. Muito fofo, gente. Coisa linda. Dá um cheiro nele, vó. Essa vó coruja, né? Ô, vó. Dá um abraço, um cheirinho nele, gostosinho. Um beijo. Parabéns à família.

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0: Ele que é safadão, hein? Wesley Safadão, Ray Vaqueiro, displicente. Voltei pra te ouvir. Preciso te ouvir. Cadê Maria? Maria!
1: Ei, bom dia. Eu sou Penha.
0: Maria da Penha.
1: Estou aqui na casa da minha amiga Maura, que sempre está ligadinha na Rádio Litoral.
0: Maura!
1: Manda um alô especial pra ela.
0: Agora.
1: Ela curte muito, muito, muito a Rádio Litoral.
0: Que bacana. Obrigada. Maura, um beijo pra você. Tenha um abraço, bom final de semana. Obrigada pelo radinho ligado, adoro. Já pode falar o resultado de promoção? Na volta. Então, cadê ele? O brabo, mais apaixonado. Cadê Chaminé?
2: Bom dia, minha gata. Tudo bom?
0: Joia.
2: Queremos dar um bom dia pra todo mundo da rádio aí.
0: Manda.
2: Pro meu amigo Bahia.
0: Uhum.
2: Pro meu amigo Cláudio, Japão.
0: Uhum.
2: Pro meu amigo Carlinho, tá bom?
0: Tá bom.
2: Um beijo bem gostoso, pertinho da sua bochecha.
0: Eita!
2: Um abraço também pra Rosa. E também pro Jorge, tá bom?
0: Tá.
2: Conectar o famosinho Chaminé na Litoral, eu tô legal.
0: Isso, Chaminé! Que tá bebendo água mineral agora. Eita, um abraço, meu amigo. Sim.

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1: Uma briga entre dois homens em um bar terminou com um deles baleado no bairro em Vila Velha. Segundo a Polícia Militar, testemunhas contaram que os dois deixaram o estabelecimento após uma discussão, mas um deles voltou armado procurando pelo outro, de 44 anos. Como a vítima não estava no bar naquele momento, o suspeito teria aguardado o retorno dela para poder efetuar os disparos. Conforme os relatos de testemunhas, quando os policiais chegaram ao estabelecimento, encontraram um homem baleado e, segundo a Polícia Militar, ele apresentava sinais de embriaguez e não quis comentar o ocorrido. Após os disparos, o suspeito fugiu do local e deixou um par de chinelos para trás. O serviço de autoatendimento móvel de urgência, o SAMU, socorreu a vítima e encaminhou para o Hospital Estadual de Vila Velha. A Polícia Civil foi procurada para fornecer mais informações sobre o caso, mas não houve retorno até a última atualização dessa matéria.
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1: Um grupo suspeito de promover a migração ilegal de brasileiros para os Estados Unidos foi alvo de uma operação da Polícia Federal. 5 mandados de busca e apreensão e uma prisão preventiva foram cumpridos. Em 3 cidades do Espírito Santo e 1 em Minas Gerais. As medidas foram executadas em Alto Rio Novo, Vila Velha e Aracruz, no território capixaba e em Mantena, em Minas Gerais. O principal investigado foi preso por determinação da Justiça Federal, mas a Polícia Federal não informou onde ocorreu a prisão. Segundo a Polícia Federal, o grupo utilizava dados pessoais e cartões de terceiros para comprar passagens aéreas de forma fraudulenta. Os investigados poderão responder pelos crimes de promoção de migração ilegal, envio irregular de menor ao exterior e associação criminosa.
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0: Pega, pega, finalizando o nosso 45 minutos de música. Um abraço, Maria Alice, Patrícia, Ismael. Beijo, Jean, pra vocês. Bia, um bom dia. Adriano da Paixão vai almoçar. Olha, tem um ovo cozido, tem aipim, saladinha. Tá bom, esse pratinho tá bonito hoje, Adriano. Um abraço pra você, tá? Uma ótima sexta-feira, bom final de semana. Vamos finalizar aqui a nossa promoção, bora! Quem faturou um par de ingressos para curtir amanhã a festa 2 anos Barreira Cacho Vasco? É do bairro Litoral. Otto Marins, final do telefone 3615. Cláudio de Avelar. Cláudio!
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0: Parabéns, Cláudio. Um abraço pra você, vai ser a festa. Obrigado pela participação. Beijo a família. Vamos finalizando? Então vamos finalizando. Vamos pra mais um break. E eu já volto pra gente finalizar a nossa participação.
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0: gente linda! Vou ficando por aqui, já agradecendo a Deus por mais um finalzinho de semana chegando com tudo, mais um dia. Obrigada a você pelo carinho da sua audiência. Seu final de semana seja incrível. Se beber, não dirija, beba com moderação, fique com a família, descanse e beba muita água que passarinho bebe. Te cuida, tá? Curte bastante seu final de semana. Amanhã só os fortes vão estar trabalhando e nós estaremos aqui, se Deus assim permitir, a partir das 7 da manhã. Fica com Deus. Um beijo, um cheiro gostoso. Tchau.
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2: Boa tarde, Conexão.
3: Boa tarde, Natizinho.
4: Boa tarde, Natizinho.
1: Boa tarde, minhas delícias. Graças a Deus.
5: Nesse pique.
1: Finalmente, sexta-feira.
5: E vai mudar o quê?
1: Vai mudar que a gente vai embora mais cedo hoje.
5: A gente, no caso, só você. Eu continuo no meu horário de sempre.
1: Não.
5: O miguezinho hoje não vai ser por minha parte.
1: Não, não, você que tá me levando. Então você é o maior culpado.
5: Estou levando o Nath para o mau caminho de Linhares hoje.
1: Tô me levando pro mau caminho. Eu tô gostando.
5: Exatamente.
1: É, pois é, a gente vai brotar em Linhares hoje, hein? Japira nos aguarda.
5: Alô, Linhares! Prepara que a gente tá de volta, a gente tá chegando aí hoje. Mas enquanto a gente não vai pra Linhares, a gente tá em Vitória.
1: Exatamente, então já manda sua mensagem aqui no seu horário de almoço, o 999-86-1050. Espera a sua participação.
5: Manda mensagem pra concorrer a ingressos pro pagode do Ian, que vai acontecer amanhã lá na Matrix. Manda a senha...
1: Curtir a Litoral. Manda no 999-86-1050.
5: E aí, sextou por aí?
1: Ui, querida! Você...

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0: nós.
1: Pra nós, pra nós.
0: Sextou pra você aí do outro lado? Conta pra gente.
1: Aqui no 999-86-1050.
0: Vamos ouvir o povo, Nath?
1: Quem tá aí?
0: Mais um dia ela.
2: Boa tarde, Nathzinha. Boa tarde, Bruninho.
0: Oi, Neuza Silva.
2: Neuza Silva, de Cristóvão Colombo. Estou aqui coladinha com vocês na faxina, mas o importante é que hoje sextou.
0: Hoje sextou.
2: Desejo um ótimo final de semana pra vocês, meus amores. Beijos. E na litoral, eu tô legal.
0: Ai, que delícia, Neuza Silva.
1: Um beijo pra você, Neuza Silva.
0: Romildo, fala aí.
3: Ei, Bruninho, ei, Natizate, tá falando aqui o passarinho de colatina,
0: hein? Passarinho.
1: Fala, passarinho.
3: Amanhã, sábado e domingo, hein? Aí em Cariacica, Roda d'Água. Campeonato Brasileiro de Carrinho de Rolimã, hein?
0: Campeonato Brasileiro
3: de Minas Gerais, São Paulo, Espírito Santo, hein?
0: É nacional o evento.
3: Dá moral pra eles aí, já tá todo mundo ouvindo vocês lá na litoral.
0: É um evento nacional.
1: Dá moral aí pra ele, Bruninho.
0: E o passarinho de colatina tava no fundo lá também.
1: Só piano.
0: Eu acho que lá no fundo era o Lucas Cristo que tava falando.
1: Agarraram o Lucas Cristo lá.
0: Eu acho.
1: Ele sumiu, né?
0: Sumiu.
1: Tá na gaiola, então.
0: Na gaiola.
1: Tá na gaiola, tá na gaiola.
0: Cheiro de perfume bom.
1: Ui, tá na gaiola.
0: Ô, Railan, lá da Fonte Grande, tá ouvindo. Também a Neia, um beijo, Neia.
1: Mas quem? Tá
0: mas
1: carregando
0: quem?
1: Aqui, a Esther, Jesus de Nazaré, com a Stephanie Rocha também. Rosane Mantovani de Cachoeiro, Fábio José de Anchieta, Gleison Moreira de Vila Prudência, Fernando Nobre, Jardim Tropical.
0: Oi, Marli, tudo bem aí?
4: Boa tarde,
1: Neuza Silva de novo.
4: Ótimo, boa tarde.
0: Bonzinho, né?
4: Aqui é Marli, de Castelo Branco.
1: Ah, é a Marli.
4: Passando pra dizer que estou aqui, ligadinha em vocês.
0: Tá bom, Marli.
4: Natizinha.
1: Oi.
4: Sextou, querida.
1: Sextou, querida.
0: Será que tem? Deixa eu ver se eu acho um sextou, querida, bom aqui. Sextou,
1: sextou, querida.
0: Esse aqui é bom, ó.
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1: Já rodou o áudio dele de hoje.
0: Já rodou, pronto, não precisa mais.
1: Já rodou o áudio dele de hoje. Já acabou.
0: Aí tem gente que vai ficar chateado se não,
1: não
0: rodar.
1: Mas já foi o áudio dele aí, desejando sextou pra todo mundo? Já foi.
0: Ah, para com isso.
1: Já foi.
3: Sextou, querida.
1: Ai, querida.
3: Sextou, querida.
1: Sextou, querida.
0: E aí, sextou pra você também? Vem com o Bruninho Nath na litoral, a alegria do seu horário de almoço.
1: Chama no zap, o 999-86-1050.

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0: 8.
1: Acabou a semana, já é final de semana. E hoje é sexta-feira.
0: E tem ingresso pra você curtir amanhã o pagode do Ian.
2: É mesmo, manda a senha curtindo a litoral. Manda no 999-86-1050, curtir a litoral.
0: Pra quem quer curtir aí, manda pra gente, boa sorte. Juberuba tá lá.
3: Bruninho, Natizinha, boa tarde pros ouvintes da litoral. Juberuba passando pra dizer que sextou, molecote, molecota, graças a Deus.
2: Molecota.
3: E o Juberuba tá como ligadão na litoral, porque a litoral é a melhor. Isso. E se é a melhor, eu quero.
2: Oi.
3: E Natizinha, só tinha 19 botafoguenses, agora só tem 5.
0: É.
3: Porque depois daquele 6x1, eu vou te contar, viu?
2: 6x1?
3: Na litoral, eu tô legal.
2: Tá doido?
0: Botafogo tomou ontem de 6x1, poderia ter tomado mais um, mas aí falou assim, não, 7x1 é coisa só do Brasil, então a gente vai tomar só 6x1.
2: Mas é time brasileiro, aí. Acontece, né? Coitado de Alejandra. Vai sair lá daquele
0: hospital.
2: Ela é.
0: Sabe torcer não, hein?
2: A vitória dela é ter sobrevivido mesmo, porque eu tinha.
0: Ô, lasqueiras.
2: Coitada da minha amiga, gente.
0: A Neia tá ouvindo a gente lá em Cidade da Barra. Um beijo pra você, Neia.
2: Beijo pra você, maravilhosa.
0: Denis.
4: Olá, boa tarde, Natizinha. Boa tarde, Bruninho. Aqui é o Denis de novo, Porto Canoa. Manda um abraço aí no... Na distribuidora lá do tio Ranha Dourado, com certeza estão ouvindo vocês.
0: Galera da distribuidora.
5: Que você tá no melhor Uber do Brasil.
4: Estou no melhor Uber do Brasil.
2: Para tudo,
0: coitado do Denis. Denis!
2: Uma estrela.
0: Coitado de você. Dá uma estrela só, Denis.
2: Uma estrela, Denis. Pode ficar, dá uma estrela sem dó.
0: Sem dó.
2: Sem piedade.
0: Careca Paraguai perturbou ele pra ele mandar áudio aqui pra rádio.
2: E digo mais, bota aí, tem muito cacareco.
0: Muito cacareco.
2: Muito cacareco.
0: É.
2: Não.
0: Pelo amor de Deus, imagina a sorte que você dá de você pedir o Uber pra ficar tranquilinho na sua, pan. Parece ele.
2: Ele, isso é... Ele é igual a lojinha do Ivo, cheio de coisa.
0: É.
2: A lojinha do Ivo. É a lojinha do careca.
0: Ô, Denis, você vai direto pro céu, meu parceiro, depois de hoje.
2: Acabou de ganhar o passaporte. Gil Schwarzenegger, Jardim América, Michele de José de Anchieta. Beijo pra você também, que é... William Moura de Vila Batista, Brenda Lemos e Rosiane Reco de Agil e Moeiro.
0: Manuzinha!
6: Ele sumiu! Moleque, meus amores!
2: Beijo, Manuzinha!
0: Meio dia 41, tá na hora do intervalo comercial e a gente volta já com mais músicas.
2: Bora!
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0: abraço aqui na só da Barreira Cachuvasco. É o...
1: Como é que é?
0: Barreira Cachuvasco.
1: Meu Deus
0: é
1: do céu.
0: É o pessoal lá, a torcida oficial do Vasco lá em Cachoeiro de Itapemirim. Amanhã eu vou pra lá. Vai ter um encontro com os vascaínos lá em Cachoeiro. Vou estar marcando presença lá. Vai ter a presença do Carlos Germano, um dos grandes goleiros que marcou história no Vasco. Vai ter mais um monte de gente bacana lá. Deixa eu ver mais quem vai estar lá. Vai ter muita gente lá. Só preciso ver aqui a arte. Na arte deles não tem.
1: Não tá sabendo não, aí?
0: É, eu esqueço. Muita coisa pra lembrar.
1: É o tem um que comemorar?
0: Vai estar o Donizete, vai estar o Carlos Germano e o Mário Galvão. Todo mundo vai estar lá. Vai ter um... Vai ser um dia histórico pra galera vascaína de Cachoeiro de Itapemirim.
1: É isso, né?
0: Boa. Festa da torcida vascaína lá em Cachoeiro. Amanhã, 2 anos de Barreira, Cachuvasco. Vamos também, Nath.
1: Quero não, obrigada.
0: Amanhã vai fazer
1: não,
0: nada.
1: Não, quero não, eu tô...
0: A gente
1: eu
0: vai, gosto. A gente vai, que eu vou de Linhares direto. Ah, tá. Aí você vai comigo,
1: não
0: a gente
1: vou
0: vai.
1: Nada?
0: Mas vamos direto.
1: Não vou nada?
0: A gente vai estar em Linhares.
1: Eu gosto de ficar em pé, não gosto de cair não, rapaz.
0: A gente vai estar em Linhares, aí de Linhares a gente vai direto pra Cachoeiro.
1: Vou nada? Vou nada.
0: Eu acho que tinha que ir.
1: Álvares de Cachumirim que vai pra essa festa. Ele falou que já tá... Ele mandou mensagem aqui, ó. Natizinha, Bruninho, estou mais do que confirmado nessa festa da Barreira Cachuvasco.
0: Eu vou aproveitar que a gente vai estar em Linhares e vou levar pra ele, que eu vou lá pra Cachoeiro.
1: Ah.
0: Eu vou estar em Linhares, vou pegar o Matheus e vou levar pra Cachoeiro pra ficar com ele.
1: Quem
0: lá
1: também vai participar dessa festa é a galera do Churrasguinho. Também vai marcar presença lá, ele, o Churrasguinho e o filho Miguel também vai estar presente nessa festa.
0: Boa, Churrasguinho! Vou comer o seu churrasguinho esse final de semana, hein, meu parceiro?
1: Meu Deus do céu.
0: Ô, Rosângela, de São Miguel em Colatina, Rosângela.
2: E Bruninho, oi, Natizinha, oi. Boa tarde, tudo bem com vocês? Sou eu, Rosângela Bernardoni, do bairro São Miguel em Colatina. Ah. Deixa eu mandar uma boa tarde pra vocês, pra todos da cadeira cativa, pro meu esposo Paulo, os filhos Patrick, Pablo e Parley, e beijos, tenha uma ótima tarde.
1: Que um cis. Beijo pra você. Tem informação do trânsito aqui com o Felipe Ribeiro Simões, ele falou que ele que é de Guarapari, falou bem assim que na... Engavetamento na terceira ponte, eita, no sentido Vila Velha. Então, galera que tá passando aí na região, pode ser que tenha um trânsito lento, complicado. Vou até dar uma olhadinha aqui no Waze. É, realmente. Lento e complicado,
0: tá
1: sim.
0: Complicado.
1: Completamente complicado. Além disso, também tem as obras que estão ali de melhorias na Praia da Costa, né? Então,
0: aí ajuda.
1: Aí ajuda a ficar sempre um trânsito muito melhor.
0: Boa. William, meu parceiro.
3: Boa. Tá, Bruninho, na litoral que vai ser legal. Aquele morrinho de Boapaba, tá eu, Dona Maria, minha mãe, que é a Dona Maria Pereira, e o Sidney Capisque, aqui em Boapaba, aqui de Boapaba. Eu quero a música.
0: Qual?
3: Mãe, qual é a música, mãe?
0: Qual é a música, mãe?
1: A mãe não
3: o
1: sabe,
3: o dia
1: não.
3: Que eu saí de casa, Bruninho.
1: Ah, tá.
3: Faz bem a música, por favor, aí, irmão.
1: Não, mas eu acho que é uma indireta da sua mãe, hein? É. O dia que você vai sair de casa. Eu só acho, entendeu? Só acho.
0: Ô, William, sai de casa não, velho.
1: Eu
0: sai
1: acho que é uma indireta não. Que sua mãe tá pedindo aí, tá, William?
0: Sai de casa não, William.
1: Dá uma pensada aí e tal.
0: Ô, Irã, tá lá ouvindo. Zé Bonitinho também do salão. Valdias de Santo Antônio. Tem a Monique Barbosa. Um beijo pra você, a Monique.
1: Márcio Gleick, Correio Sergipe. Cris de Vila Graúna. Kelly Lima de Maruípe. Um beijo pra você também.
0: E tem aqui o Thiago. Thiago Esteves. Fala, Thiago. Ah, já falei aqui, é o Thiago lá do... Não falei? Ah, não,
1: sei
0: falei
1: lá.
0: Não. Vai lá,
1: quem
0: vai.
1: Mandou aqui,
4: boa
1: ó.
4: Tarde, você fala com o Thiago na litoral, Thiago. Eu tô legal. Eu quero pedir uma música dos anos 2000, que amanhã tem Café de La Musique.
0: Beleza.
1: É isso, então. Quem mandou mensagem que foi a Neia, de Cidade da Barra, tá perguntando se você mandou um alô pra ela.
0: Mandei.
1: Se você não mandou, manda agora. Neia, de Cidade da Barra.
0: Neia, de Cidade da Barra, um alô.
1: Alô!
0: Ó, o cara pediu uma música dos anos 2000, vou tocar essa aqui pra ele, ó. Dos anos 2000, Netzinha.
1: Boa! Boa!
5: Assim, ó.

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0: Vai, litoral, eu tô legal e acabou.
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0: Dia 14 de setembro é o resultado dessa promoção. E daqui a pouquinho tem outra edição também, pra quem não conseguiu anotar uma música ou outra, fica esperto. Belê?
2: Belê, bebê!
0: Participação do povo aqui, Fábio Calói, tá lá ouvindo?
2: É uma bicicleta?
3: Ô, Bruninho, vai ser na segunda-feira essa festa do Vasco aí?
0: Não achei nada engraçado.
2: Ah, vai ser segunda.
0: Não achei nada engraçado.
2: Fábio Araújo de Bela Aurora tá aqui também. Júlio Silva, abraço pra galera de Amsterdã aqui, Osdorp. Minha família Roberta, Maria Cecília e minha mãe Penha. Júlio Silva e todos os ouvintes da Litoral também.
0: Luciano Hugo!
4: Oi. Fala, Bruninho Molecote.
0: Qual é?
4: Fala, Natizinha.
2: Fala.
4: Natizinha, sabe quem vai estar cantando nesse evento do Vasco aí? Presença
2: quem?
4: Confirmada.
2: Quem?
4: Pablo.
2: Ah,
4: Pablo. Só sofrência.
2: Ah.
4: O povo que sofre.
0: Não achei
2: e só
0: graça.
2: Pode entrar com roupa de segunda, hein? Roupa de primeira não entra.
0: Não achei graça, Luciano.
2: Roupa de primeira não entra, não.
0: Ô, Careca!
2: A cerveja de segunda também.
0: Careca paraguaio!
5: Ah, Litoral, boa tarde, Litoral!
2: Fala, Careca!
5: Passou o rapaz que pegou Uber comigo aqui. Rapaz, o cara tava indo trabalhar já no grau. Ele trabalha na distribuidora. O carro tava cheiro, só de cheiro de álcool.
2: É sexta que ia falar que é o cara, rapaz?
5: Estrela, sexta-feira, tá... Já tava mamado, indo trabalhar mamado na distribuidora. Você tá doido. Um abraço.
0: Foi mamado, legal. Alguém mamou.
5: Gostou muito do carro aqui. O carro é top.
2: Foi você?
5: Você tá doido.
0: Para da dizer.
2: Pelo menos tem alguém fazendo isso sexta-feira,
0: 15
2: né?
0: 15 pras duas. Vamos pro intervalo e depois tem resultado.
2: Exatamente. Pagode do Ian amanhã na Matrix. Manda a senha. Curtir a Litoral.
0: Curtir a Litoral é a senha.
2: 999-86-1050. Mandar um beijo aqui pro Bill. Nosso Bill, nosso amigo aqui do... Que
0: Bill.
2: Esse projeto tá lá, de fato, tudo parado na terceira ponte, sentido Vila
0: Bill.
2: Velha.
0: Bill é fiscal também, hein?
2: Bora,
0: é,
2: Bill!
0: Bora, Bill! Bora, Bill do Bill! 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

0: 10h56 e bora com o resultado de promoção.
1: Bora que tem resultado. Par de convites para curtir o pagode do Iana Matrix em Cariacica. Quem faturou foi a Lara Letícia dos Anjos. Final de telefone 3806 de Itacibá.
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1: E agora?
0: Agora vamos ficar por aqui pra Linhares, Colatina e Cachoeira, que vão ficar com a programação local.
1: E daqui a pouquinho a gente também tá chegando em Linhares, né, Bruninho? A gente vai brotar lá em Japira, se Deus quiser.
0: Isso aí, eu
1: vamos
0: acho.
1: Vamos chegar gemendo em Japira.
0: Que ele não apareceu aqui hoje.
1: Não, porque ele tá fazendo o nosso café da tarde.
0: Ah, chegar lá a gente vai... O que a gente vai ter pra comer quando chegar lá em Japira?
1: Vai ter rosquinha.
0: Ah!
1: É sério! É sério, com café.
0: Boa, Natizinha.
1: Lá em Japira.
0: 2345678. Vamos partir pra Japira daqui a pouquinho. Mas, ó, é isso. Final de semana tamo off da rádio. Você não, né?
1: Não, eu venho amanhã trabalhar a partir
0: amanhã,
1: da tarde.
0: Vai estar aqui.
1: Mas você vai lá no Instagram, no @obruninmandrade, @onatizinha, pra acompanhar a gente também nessa aventura de Linhares, viu?
0: Porque nós vamos pra Linhares pro Prêmio Gazeta Empresarial. Hoje nós vamos ficar doce igual
1: feito
0: caramelo.
1: Mel.
0: Igual caramelo.
1: É mesmo.
0: Vamos andar de Camaro amarelo.
1: É mesmo. Esqueci, com maiores... Munhoz e Mariano.
0: Que já devem estar em Linhares uma hora dessa.
1: É mesmo.
0: Hoje tem show do Munhoz e Mariano no Prêmio Gazeta Empresarial. Vamos estar lá, belíssimos e no naipe.
1: Pra poder curtir o show de Munhoz e Mariano, curtir as marcas mais prestigiadas de Linhares também.
0: Exatamente. Vamos de gala. Eu já preparei meu terno aqui pra ir, a camisa do Vasco. Que eu vou estar de camisa do Vasco.
1: Para de forçar,
0: falaram lá,
1: para.
0: É pra ir de terno, eu vou estar de camisa do Vasco.
1: Para. Pô, você tava indo tão bem pra falar uma coisa dessa, gente.
0: E amanhã vou pra Cachoeiro, lá no Cachoeiro, lá na festa de 2 anos do Cachu. Esqueci o nome lá do time.
1: Isso?
0: Esqueci o nome.
1: Vai.
0: Barreira Cachu Vasco.
1: É, vai.
0: Barreira Cachu Vasco, lembra?
1: Ele vai chegar lá de segunda. Vai de segunda no carro até chegar lá.
0: Segue a gente no Instagram pra ver a gente hoje arrumadinho.
1: Lá no @obruninhoandrade.
0: @onatizinha.
1: Beijo pra vocês e até amanhã.
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Tranquilo por aí? Hã? Pós-almoço, já tá de volta ao batente, na produtividade, com aquela animação, para fechar bem a sexta-feira, né? Graças a Deus, mais uma semana quase vencida, tudo caminhando para o bem. Então bora prosseguir pra gente fechar bem, bater a meta aí, para fechar sexta-feira na produtividade. E é claro, e aproveitar o final de semana também, em família, descansando, passeando, ouvindo a Litoral. Combinado? Eu te convido a fazer parte dessa festa bonita a partir de agora aqui comigo. Você sabe porque a festa também é sua, então fique à vontade, pode chegar pra cá para aproveitar sua tarde sexta-feira. Vem fazer a festa com a gente, daqui a pouco a gente fala de promoção. Mais o nosso

manhã aqui na Litoral Textão, 2h13 agora, abrindo nossa primeira sequência no seu sextou aqui na Litoral. Tudo certo por aí? Tudo tranquilo? Hã? Já voltou o batente? Então bora produzir, é claro, ouvindo a gente. A sexta-feira passa mais rápido e legal, não é verdade? Abraço pra você que tá no trabalho, tá em casa, tá à toa também, já curtindo a preguiça, né? Bateu aquele meio-dia de sexta-feira, quem fez, fez, quem não fez, continue fazendo até fechar, bater a meta. Abraço então pra você, excelente sexta-feira, tá bom? Pessoal do trânsito também, obrigado pela carona aí, tá gente? Vamos com calma, devagar, muita atenção e tranquilidade. E ó, amanhã, sabadão, acontece a festa, tá? O chegado dia, amanhã, 15 de agosto, festa 2 anos da Barreira Cacho Vasco, no Jaraguá, aqui em Cachoeiro. Vai ser uma noite especial para os vascaínos, vascaínas. Vai ter flamenguista, botafoguense infiltrado também, tô sabendo. Participem da festa, tá? Ah, meu Deus, e liberando aqui agora, aqui pra você, par de ingresso, então. Pra você participar dessa noite bonita amanhã, no Jaraguá, com as presenças confirmadas dos ex-jogadores do Vascão. Ó, Mauro Galvão é presença confirmada, Donizete e o Carlos Germano também. Vai ter música também, MC Darlan, Sam Barreira, DJ Patrick. 2 anos da Barreira Cachorro com muita música, uma noite especial amanhã. E o seu par de ingresso está aqui comigo. Já liberando agora para você participar.

0: Murilo Rufi aqui na Litoral, primeiro lugar geral, é o Festa Litoral, edição dessa sexta. Sextamos juntos aqui na Litoral, vamos juntos até logo mais às 7 horas da noite, tá? Um abraço para você que tá ouvindo, participando das promoções já aqui com a gente. Fique à vontade para gravar o seu áudio também, pode mandar o seu sextou, mande o seu boa tarde. Diga-me o que temos para hoje, não que eu vá. Coisa boa, hein? Aproveite com responsabilidade pós-expediente. Deixa eu abraçar ela aqui, Aloilsa, Rio Novo do Sul, já tá por aqui. São Caetano, né? Abraço todas as tardes, tá com a gente da Litoral. Maxwell também, Oliveira, abraço pra você, cestando aqui com a gente. Meu amigo Reinaldo Hora também, do Aqui da Ban. Abraço, tá bom? Tainá Pereira, do Agostinho Simonato. Boa tarde, Emerson Aguiar, Vera da Tijuca. Verinha, tudo bem? Verinha, eu tô sabendo que você vai tomar café com a turma da Rádio Litoral. Pois é, ela tá dizendo aqui que não acreditou quando ela viu. Feliz, nós vamos sim. Só você marcar aí pra gente, manda pra gente certinho os dados aí, quantas pessoas estarão pra receber a gente. Esse café vai ser muito especial, tô sabendo que vai ter moda de viola também, tá? É, você tá com tudo, hein? Parabéns, tá, Vera? Abraço pra você, tá bom? Parabéns aí pelo, né, pelo café. Vai tomar café com a equipe da Rádio Litoral, sim. Então, abraço a todos aí da Tijuca. Aloysio também, grande abraço. É um cara especial pra gente aí. Abraço pra você, tá? Marcão Gargamel tá por aqui também com a gente. Lúcia Gomes, aquele abraço. Eduardo também, tá no amarelo ligadinho aqui na Litoral. Agora é o seguinte, ó. Vamos falar de uma coisa bacana, quero fazer um convite especial para você. Vitória, nossa capital, ela será palco de uma programação com especialistas e lideranças da cafeicultura nacional e internacional. Então esse recado é para você, esse convite é para você que é do ramo, né, da área do café. É o Vitória Coffee Summit 2026. Reúne painéis, debates e palestras sobre os desafios e também as oportunidades do setor, criando espaço para discutir tendências, compartilhar experiências e também fortalecer o mercado do café. Então vai acontecer nos dias 20 e 21 de agosto, anota aí, 20 e 21 de agosto, o Cais das Artes será o ponto de encontro de quem pensa o presente e o futuro da cafeicultura. Garanta então a sua participação no Vitória Coffee Summit 2026. É uma realização do Centro do Comércio do Café de Vitória, com a apresentação do Sicoob e também o patrocínio de JDE Pets, Viafor e ES Gás. Então anota na sua agenda aí, ó, dias 20 e 21 de agosto agora, no Cais, lá na Grande Vitória. Você não pode ficar, Vitória, em especial você, meu amigo produtor rural, que é voltado aí para o mundo do café, que gosta muito dessa área, trabalha na área do café. A sua oportunidade de obter mais conhecimento é agora, então, 20 e 21 de agosto. Não pode, não fique de fora, tá bom? Você é o nosso convidado.
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1: Boa tarde, meu querido Emerson Aguiar.
2: Como é que tá, meu querido?
1: Tamo junto, meu querido. Trabalhando de pedreiro.
2: Sabia, e ouvindo
1: a melhor Litoral. Manda um alusão pra todos os ouvintes da Litoral. E sextou, né?
2: Pois é, rapaz.
1: Sextou.
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1: E na Litoral nós estamos

0: cara responsável, nós sabemos, Alcemir. Abraço, meu irmão. Max Fernando tá por aqui também. 2 anos da Barreira Cacho Vasco Litoral, Agostinho Simonato. Belmonte aí, boa tarde, meu irmão. Obrigado pela carona, tá na estrada? Abraço, tá bom? Emerson Ribeiro também, meu xará, tá no Boa Vista. Mas quem chegou por aqui, abraçando também o Hamilton, do Vilagem da Luz. Meu amigo Ademir, tudo certo, meu irmão? Abraço pra você, tá bom? Tá na produtividade aí, obrigado pela carona também. Nosso representante dos taxistas de Cachoeiro, abraço, tá bom? Alô, Daltinho, abraço pra você também. Meus amigos motoristas de aplicativo também, da produtividade aí. Obrigado, viu, gente, pela carona de sempre. Boa sexta produtiva pra vocês, ouvindo a Litoral aí.
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0: Oportunidade para quem está em busca de emprego no Espírito Santo. O Açaí Atacadista está com 180 vagas abertas nas lojas de Vitória, Serra e Vila Velha. A maior parte das oportunidades é para operador de loja e operador de caixa, mas também há vagas em outras áreas operacionais e para pessoas com deficiência. Para participar é necessário ter mais de 18 anos, ensino médio completo e e-mail atualizado. O processo seletivo terá etapas presenciais e online. Os interessados devem cadastrar o currículo pela página de carreiras do Açaí na internet.
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0: Oportunidade também para estudantes de cursos técnicos do Espírito Santo. A Vale abriu inscrições para o programa de estágio técnico 2026. São mais de 450 vagas do país, sendo cerca de 100 oportunidades para o Espírito Santo. Para participar é necessário ter 18 anos ou mais, estar cursando pelo menos o sexto mês do curso técnico e ter disponibilidade para estagiar por no mínimo um ano. A bolsa auxílio é de R$ 1.400, além de benefícios como assistência médica, seguro-vida e alimentação e também transporte. As inscrições seguem abertas até 10 de setembro pelo site da Vale.
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2: Se é Litoral, primeiro lugar geral. Matheus Fernandes e Lud aqui no Festa Litoral. Bom, 2h59 agora. É o seu sextou, assim, com muita música, energia positiva, promoções aqui na Litoral. Hoje tem resultado da promoção, né? 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Vamos faturar já já, eu volto com 45 na ponta aqui e abrindo mais uma promoção também.
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2: Vai começar então, 45 minutos, mais uma edição, né? Do seu sextou aqui na Litoral. E já abrindo, já falando em sexta-feira, você sabe que o seu sextou, pós-expediente, os bons caminhos te levam para top do BNH. Toda sexta-feira não, né? Mas hoje tem. Hoje tem música ao vivo na top. Sabe com quem? Com o Felipe Alves, fazendo aquela voz e violão logo mais na top. Eu vou dar aquela forcinha pra você e curtir o Filipão mais tarde lá, ó. Vou liberar agora, a produção já deu ok aqui, liberando agora um voucher no valor de R$50 pra você tomar, sabe, aquele chopp gelado, é o mais gelado da cidade, na top hoje no BNH. Vale pra hoje, tá bom? 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Dá aquela arejada na mente, pós-expediente para abrir já o final de semana com responsabilidade, dando aquela relaxada na top lá, curtindo o Felipe Alves ao vivo logo mais na top do BNH. Palavra-chave, padaria Top Litoral, liberando então mais essa promoção para você participar do seu sextou aqui na Litoral.
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0: É o seu sextou mais legal aqui na Litoral, primeiro lugar geral, Peixote, no meio do processo, 3h26 agora, estamos curtindo 45 minutos, né, de música sem intervalo comercial, aqui na Litoral, e ó, tá rolando promoção aqui também com a Cofril, tá? 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Muita gente já participando com a gente.
1: Boa, ô, Caetano, tarde, boa tarde, e aí? Tarde, sextou.
0: Me conta.
1: Papai, eu tô com o Curigo, maldadamente. Aproveitando, mandar quebração lá pra Castelo, Vila Nova do Imigrante, Ribeirão do Meio, melhor pedreiro, mestre de obra, Átila Lopes, Jota Negão. Lá em Ribeirão do Meio, Antônio Coração, Aline, Amanda, Cíntia, Oliver, Simone Batista, Ana Aparecida, Flor Campo, Deus é, tá lá em Jardim Primavera, ela, Alete, o Erivelto, melhor motorista de aplicativo de Castelo, chora não, concorrência, hein? E Cachoeiro City também é o palco do momento. Dona Ninica, Eloy, Érica, Ricardo, Rodrigo, Gabriel, Eduardo Bicudo, Cida, Evelyn, Joaquim, ela, a Baiana Retada, que trabalha no Infa também, Aline e Eloísio e Alice aí, os mecânicos de Ponte de Cachoeira, Merício, edição do Brasil, mundo conectado na melhor, na Litoral.
0: Altaí, abraço, Caetano. Altaí, tudo bem? Tá no Paraíso ligado aqui, 2 anos da Barreira Cachoeiro Vasco, mas quem quer participar da promoção? 2 anos... da Barreira Cachoeiro Vasco, Andressa. Andressa, sobrenome também, por favor, para você participar, tá bom? Tem que ser nome completo, tudo certinho, bairro. Gabriel, um abraço para você, mas quem tá por aqui? A Geisa também do São Lucas, Geisa Moraes, meu amigo Lindomar, Inocente, também tá no Boa Vista. E aí, Duda, tudo certo, Duda?
2: Boa tarde, quem fala aqui é Duda Mel, diretamente do aeroporto, Carioquinha. Boa tarde, Padriele, Chiquinho, boa tarde, meu amigo André, Adriano, boa tarde, Toninho, vem pula chefe, minha amiga Laísa, Elisângela, minha amiga Josi, boa tarde, sextou, vambora tomar uma, Dudamel, beijo.
0: Ah, é? Já pode? Deixa eu abraçar também aqui a Lorena Vadeira, mas quem, Adri, chegou por aqui, o William, tá em Santa Fé de Cima, Maicon Nascimento, Júlio César, meu amigo Ronival também, boa tarde, Eduardo por aqui no bairro Paraíso, Eduardo Fortes, né? Ederson Machado também, tá no Nossa Senhora de Fátima, o Léo Moreira acabou de chegar, o senhor Aparecida, Lorena também, Wanderson, Célia Regina, abraço pra você, tá bom? A Célia tá onde? Tá no Novo Parque, né? Jorge Elias também, aquele abraço, Jocilene, Jonia chegou por aqui, o Reinaldo da Silva, abraçando também a todos aí do São Francisco de Assis, né? No São Lucas, quem tá por lá, o Luiz Carlos também, Elaine Silva, aquele abraço pra você, querida, tá no Boa Vista, né? Participando da

É o Menos é Mais aqui na Litoral, primeiro lugar geral. Abraçando a Cristiane Viana, ela tá mandando um alô também pra filha, a Maria, que trabalha na casa do ciclista. Abraço, Maria, Cristiana. Cristiane, na verdade, né? Otto Marins tá ligadinho, abraço pra vocês aí. Mas quem tá por aqui, o Helder também. Abraçando aqui o Magno Moretti. Bairro Amarelo, é Cofrio Litoral, Marcos Felipe também, aquele abraço. Rafael Jordão, Zeni, tudo bem? Carol Amaral, Boa Vista, na verdade, aí ligadinha aqui com a gente. Leonardo Fidelis também, no Santa Helena. Deixa eu abraçar o Kleber Verediano. A Janis Brites, do Abelardo Machado, ligadinha. Gracinha Rosane também, volta aí, mas quem? José Ricardo, do BNH, abraço pra você, José. Tá ligado aqui, participando da promoção com a Cofrio também.

0: Na litoral eu tô legal, Bruno Jaggs, clique fechando muito bem, 45 minutos de música sem intervalo, a primeira edição, às 6 hoje, no seu sextou, tem mais uma edição. 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Vamos faturar, daqui a pouco tem Bora Pagodear, segura aí.
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1: Foi aí o Bora Pagodear no seu sextou aqui na Litoral, curtiu? Sequência maravilhosa, né? Bom, ó, daqui a pouco tem uma hora de música sem intervalo comercial pra você aqui na Litoral. Ótima tarde pra você, boa sexta-feira. Vamos fechar bem, né? Essa sexta-feira com chave de ouro. Tudo certo por aí, tá contando as horas já, né? Final de semana, bateu o cartão, curti a sexta-feira com responsabilidade, ouvindo a Litoral. Merece, né? Afinal de contas, estamos aí quase fechando mais uma semana. 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
0: Simbora então, abrindo essa hora mágica com muita música aqui na Litoral agora. 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

Que delícia. Pedro, Paulo e Alex aqui na Litoral, primeiro lugar geral, 4h26. Uma hora de música sem intervalo comercial aqui no seu sextou na Litoral. 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Só abraçar o Wellington. Wellington Rocha de São Lucas, participando da promoção com a Cofrio também aqui. Meu amigo Ceará aí, Alto Novo Parque, Letícia, abraço pra vocês. Sebastião Inácio do Vila Rica, a Maria Eduarda tá por aqui, Lady Neia Cipriano tá na gruta, né? Abraço, tudo bem? Maria Auxiliadora do Ibitiquara, Fabiano também, Marques tá por aqui, o Maxwell. Deixa eu abraçar a Beth também, tá dando boa tarde pra gente. Jéssica Santana, Rosilânia, Camila chegou por aqui. Camila Bronze, tá no Camila Bonze, na verdade, né? Coronel Borges, tudo bem? Participando da promoção com a Padaria Top também, mas quem? A Cecília Porto, abraço pra você. Silvânia do Agostinho Simonato, o Rogério também. Geraldo tá por aqui, tá no Zumbi. Maicon Moreira, aquele abraço. Vanessa Brioli também tá por aqui com a gente. Renato Rico acabou de chegar. Maria Aparecida, Maicon Nascimento. Mas quem tá chegando por aqui? A Camila Monteiro também. Bairro Central Parque. Ali depois o BNH, né? Abraço pra você. Anderson também participando aqui com a gente. Tudo certo? Abraço, Anderson. Vicente acabou de chegar. Maísa Moser do Paraíso. Abraço pra você. Deixa eu abraçar a Marlene Elias. E aí, queridona? Tudo bem? Tudo certo? Boa sexta pra você. Tainá tá por aqui. O Jorge Nunes, meu amigo Rosalino Filé, tá na área. 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Tá no Eucalipto. Abraço pra você, Rosalino.

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0: 4h42 agora na Litoral. 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Toninho, e aí, tudo certo? Me conta, Toninho. Que panela é essa, rapaz? Fala, Toninho!
1: Olá, NZRA, boa tarde. Tô aqui em bairro BNH, Toninho Segurança, preparando um tira-gosto papelada lá no campo do Coronel Borges. Mandou um alô pra Praxéia, amor da minha vida. Verinho do Pula Pula, Chibinha, Geu, Marcos Bob, Nando Júnior, Bom Assim Pintor, Arildo Flão de Lenha, Duda Mel, Zé Palobina em Aracuí, para Gigante, para Leomar Pacote, para Daniel, para Peixinho lá em Cantagalo, para Vaguinho do Churrasquinho, para a turma de Una, Munis Freire, Cachoeira Alta, São Vicente, Gruta, Atijuca, Lambari, Urupi, Marapé. Alô, Carlão, lá na piscina do Carlão. Alô, Carlão, mais uma vez. Amanhã estarei aí, 4 horas da manhã, o homem do pastel de palmito com bacalhau, o melhor pastel do sul do estado. E na Litoral, tô muito legal nessa sexta-feira.
0: Ei, Tony.
1: Alô, Juliana, minha vizinha, tamo
0: rapaz,
1: junto na Litoral.
0: Depois do futebol, a turma lá da pelada, né, do futebol do Coronel Borges. Bom, nem andar, hein? Que panelão caprichado, Toninho. Tá no capricho. Abraço. Valeu, Sérgio. E aí, tudo bem? Participando com a gente também. A Vanessa chegou por aqui. O Roberto do Novo Parque, Léo Você. Oliveira, do Santa Helena, padaria Top Litoral. Boa sorte, tá, Carla? Abraço. Abraçando também o Igor Henrique. Tá por aqui ouvindo a gente, curtindo a Litoral. Vamos lá no BNH, Carlinhos, o Coloto Velho, tudo certo por aí? Meu amigo Ney também, abraço pra vocês, homem de informação.
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0: Oportunidade para quem está em busca de emprego no Espírito Santo. O Açaí Atacadista está com vagas abertas, 180 vagas disponíveis em Vitória, Serra e também Vila Velha, tá bom? E atenção para quem gosta também de atividade física e contato com a natureza. Estão abertas as inscrições para a Caminhada de Santa Teresa, que será realizada no dia 23 de agosto em Cachoeiro de Itapemirim. A atividade terá percurso de 10 quilômetros e a concentração será no ginásio do bairro IBC a partir de 5h20 da manhã, com saída prevista às 5h40 da manhã. A participação é aberta aos interessados e deve participar, né? Quem for participar tem que fazer a inscrição antecipadamente pela internet. A orientação é utilizar roupas e calçados adequados e estar preparado também para o percurso. A caminhada é promovida pela Prefeitura de Cachoeira. Então, mais informações você pode obter através do site da Prefeitura de Cachoeiro.
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0: Na litoral eu tô mais, que legal, de Homem-Aranha. Fechando muito bem, uma hora de música sem intervalo comercial no seu sextou. 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

0: Menos é mais, hein, Ricardo?
1: É o Menos é Mais aqui na Litoral, nem pagando, 5:11 agora. Ótima tarde pra você, boa sexta-feira. Final de semana batendo da porta, tá quase na hora, né? Já já vai bater o cartão. Vai pra top hoje lá no BNH, tem música ao vivo com Felipe Alves, lá na top do BNH. Pois é. Vamos liberar agora então, falando em Felipe Alves, top do BNH. 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Quem vai para a top do BNH hoje é do bairro São Lucas, pelo telefone 6059. Vai beber com moderação e ainda curtir Felipe Alves ao vivo, voz e violão, lá na top do BNH. Seu sextou é na top. Quem vai pra top então é você, ó. Geisa Moraes. Parabéns, Geisa.
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1: Participou, ganhou. 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
1: Atitude 67 aqui na Litoral acaba com o forró, 5h29 agora. Seu sextou aqui na Litoral. Abraço pra você que tá no trânsito aí, já indo pra casa, né, descansar. Venceu a sexta-feira, fim de semana tá chegando aí. Obrigado pela carona, o pessoal também trabalhando aí nos hospitais, nos bares da vida, já aproveitando essa sexta-feira maravilhosa, né, pra dar aquela relaxada. Abraço pra você que tá no comércio aí também, tá na indústria, tá no carro, tá no coletivo, tá na internet ouvindo a Litoral. Uma ótima sexta-feira, um fim de semana maravilhoso, tá bom? Com muita produtividade em família, você possa curtir, descansar bastante, é claro, ouvindo a Litoral. Deixa eu abraçar essa turma aqui que tá no nosso WhatsApp participando da promoção. Daqui a pouco o resultado de promoção com o Cineminha. 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Aquele abraço. Abraçando a Lucenide Almeida, tá no bairro Village da Luz. Lucas também tá por aqui. Lucas Adão, né? Palavra-chave é Cofrio, mas quem? A Rosa chegando, Rosiandro também, aquele abraço. Ademilson, do bairro IBC, e o amigo Eduardo também, Maísa tá por aqui, o Fabrício Lovati, aquele abraço, Tatiana Silva, do Monte Belo também, José, aquele abraço pra você, Guilherme Rezende, Fabrício Rodrigues também passando por aqui, a Leide Almeida, Maicon Moreira, Jean Carlos também, meu amigo Johnny, está no Agostinho Simonato, Alejandro, do bairro Coramara, abraço pra você.
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1: Na Litoral, eu tô legal, Mário Fernandes, 5h47 agora. É o Festa Litoral, edição dessa sexta-feira. Se eu sextou aqui na Litoral, é muito mais que legal. Tudo certo por aí? Hã? Já tá quase na hora, né? Eu sei. Abraço pra você que já tá indo pra casa aí descansar, né? Tá contando os

vocês de dificuldades, vitórias, mas estamos vencendo, estamos chegando. Fim de semana batendo na porta. Deixa eu mandar um abraço especial pro Afrânio, que tá indo pra casa agora também descansar, tá ouvindo a gente. Menino Afrânio, gente boa, esse camarada. Afrânio, abraço, bom fim de semana, obrigado pela carona, tá bom? Se sentiu abraçado aí, né?

Fernando chegou por aqui, o Vanderlei Monteiro também, o Wendel, abraço pra você, meu amigo Jean, ó, Rio Novo do Sul, abraçando a Maria Alice, a Patrícia, Ismael, todo o pessoal de Rio Novo do Sul. Jean é o nosso representante aí, sempre leva a Litoral, compartilha a gente por essas redondezas de Rio Novo. Abraço, tá, Jean? Douglas também tá por aqui. E aí, Douglas, tudo certo? Participando da promoção com Cineminha, Cine Unimed. Deixa eu abraçar a Geralda também, chegando por aqui, tudo bem? Abraço pra você, tá, Geralda? Leandro Gomes e Ivan Trindade chegou também. João Pedro, aquele abraço pra você, tá, João? Maria, e aí, já começou? Mas é, vai com moderação, tá? Abraço pra você. Daqui a pouco tem a 45 minutos de música também, sem intervalo. A segunda edição pra fechar a nossa hora. E daqui a pouco tem resultado da promoção com Cineminha também. 4 ingressos pro Cine Unimed no Shopping Sul. 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

0: Matheus e Cauã aqui na Litoral, cerveja, sal e limão. Ah, daqui a pouco tem mais uma sequência, 45 minutos de música sem intervalo pra você. Deixa eu abraçar essa turma aqui pra... participando pelo nosso WhatsApp. João Pedro tá por aqui, Parque Laranjeira, Cine Unimed Litoral. Deixa eu abraçar também a Mari Costa Longa. Tudo bem, Mari? Abraço. Tá no Jardim América, né? Palavra-chave Cine Unimed Litoral. Boa sorte pra você. Na verdade, é Cine Unimed Shopping Sul. Mudamos aqui a palavra-chave. Você tá certinha, tá, Mari? Boa sorte. Jean, já mandei abraço pra ele. Marcelinho chegou por aqui. E aí, meu irmão, tudo certo? Vai lá amanhã na festa? Hã? Tô sabendo que você vai lá amanhã infiltrado, hein? Na festa Barreira Cachorro. Cuidado, Marcelinho, cuidado, hein? Deixa eu abraçar também ela que tá por aqui já. Minha amiga Verinha, amiga do coração da gente. E aí, Verinha?
1: Fala, Enes Xavier, seu lindo.
0: Tudo bem?
1: Boa noite, família Litoral. Aqui quem tá levando do Pula Pula, Paraíso, manda beijo pra mim, para os meus familiares. Gestora Michele Corto, Aldalécia, Aparecido do Furacão, Marta Marlene, Inês, Eliane Camelo, Duda Mel, Toninho Segurança, Nandinho, Geu de Toque, Timboca, Dima, João Paulo, Sérgio Viana Machado, enfim, todos os motoristas da rodagem, PP Saúde e Educação, incluindo Pires, Kleb, Thiago, Gutenberg e Diego Mávila, a todos os profissionais da educação que estão sintonizados na melhor. Beijo!
0: Beijo, Verinha, abraço pra você, bom fim de semana. Marcelinho, sei não, hein, o que você vai aprontar? Me conta! Você vai lá amanhã? Já comprou o passaporte? Me diz aí qual que é a programação de amanhã. Partiu Barreira Cachorro Vasco?
2: Boa noite, meu amigo Everton.
0: E aí?
2: Boa sexta, abençoado, maravilhoso pra você, pra todos os meus amigos de cachoeiro, pra toda a minha família aqui. Vou chegar lá disfarçado, de bonezinho, roupa comum. No final da festa vou gritar... uma vez Flamengo, vai... sempre Flamengo.
0: Vou juntar em você lá, hein? Cuidado!
2: Valeu,
0: hein? Ah, Marcelinho, vai brincando, vai. Álvares, queridão, e aí, tudo certo, meu irmão? Tá no corre aí, né? Produtividade, bora pra cima produzir, você sabe, né? Quem ganha dinheiro parado é manequim. Quem fez, fez. Quem não fez, vai fazer ainda, até logo mais. Esquece, rapaz. Abraço pra você, vamos faturar!
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0: Na Litoral eu tô legal, 6:02.
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0: Vai começar então, abrindo nossa última sequência pra fechar bem, né? 45 minutos de música sem intervalo comercial. Seu sextou aqui na Litoral, última hora com muita música, rolando promoção com cineminha. 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Excelente noite de sexta-feira para você que já tá indo para casa aí para descansar, né? Muita tranquilidade, paz, respire bem, conte até 10 e empatia nesse trânsito também para chegar bem em casa. A gente sempre orienta para você chegar em segurança e, é claro, ouvindo a Litoral. Boa sexta para você. Obrigado pela carona.
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0: Boa noite na Litoral 6:12.
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0: 10h27 agora, 45 minutos de música no seu sextou aqui na Litoral. Vou abraçar aqui a Carla Dias, acabou de chegar, né? Tudo bem? Tá no Bahia Minas, participando com a gente. Alessandra Gomes também, abraço pra você. Leandro Vieira também passando por aqui. Deixa eu abraçar aqui também o Wanderson. Mas quem tá participando, o Igor Henrique também tá no Village da Luz. Ô Renê, tudo certo, amiga? Abraço pra você, a Renê Rejane, tá no Zumbi ligadinho aqui na Litoral. Vamos de informação aqui?
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0: Uma nova onda de calor vai atingir parte do Brasil entre este sábado, dia 15, e a próxima quinta-feira, dia 20. Segundo a Climatempo, o fenômeno deve alcançar áreas de 4 regiões brasileiras e o Espírito Santo não está entre os estados classificados em situação de onda de calor. Mas as temperaturas também vão subir. Além disso, uma frente fria muda o tempo no território capixaba entre esta sexta-feira e sábado, com possibilidade de chuva e ventos fortes. A partir de segunda-feira, dia 17, o calor volta a ganhar força no Espírito Santo, com elevação gradual das temperaturas.
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0: Sustentabilidade e inovação estão em destaque no centro de Cachoeiro de Itapemirim. A Feira Verde 2026 movimenta a Praça Jerônimo Monteiro nesta sexta-feira, dia 14, com atividades gratuitas de educação e conscientização ambiental. Com o tema Transformando Resíduos em Possibilidades, o evento apresenta iniciativas de reaproveitamento de materiais, destinação correta de resíduos e práticas sustentáveis que podem ser adotadas no dia a dia. A programação também promove a troca de experiências entre população, instituições, parceiros e poder público. A Feira Verde começou na quinta-feira ontem, dia 13, e termina hoje, nesta sexta-feira.
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0: Marcos e Belucci aqui na Litoral, pena que seja namora. Fechando 45 minutos de música sem intervalo comercial. E agora já podemos? Já tá liberado? 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É você. Ivan Costa, parabéns, Ivan.
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Litoral, eu tô mais que legal com eles. O Jorge, também o Matheus, fechando mais um Festa. Edição dessa sexta-feira. E aí, curtiu? Bom, ótima sexta pra você, tá bom? Que você possa aproveitar bastante. Daqui a pouco tem a Rede Litoral. E a gente volta amanhã. Eu digo a gente volta porque às 7 da manhã, GG Gomes vai estar por aqui pra te fazer companhia até o meio-dia.

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2: Sexta-feira, para você na sintonia certa, aqui na número 1 do Espírito Santo. Até de agora até as 8, só música sem comerciais na comunicação. Ele, arroba Alex Cherozão Bono.
3: Que mano. Isso, tamo junto no sextou, meu amigo Oliver Anderson.
2: Tudo bem, Alex Bono?
3: Rapaz do céu, a gente tenta, a gente faz o possível. Não sei se eu vou chegar animado até as 11. Tem esse pequeno detalhe, mas querer aprontar na sexta-feira a gente quer, por isso que vem perfumado.
2: É, né?
3: Será que vai?
2: Aqui, ó. E você, como é que você tá? Tá tudo bem por aí? Conta pra gente, ó. O Sidney tá bem, ó. Tá fazendo salgados assados e tá cestando junto lá com a família, com seus salgadinhos assados e cervejinha direito.
3: Que demais. Mas quanto que o Sidney não tá bem, né, Sidney? É. Graças a Deus, né?
2: Ah, Deus abençoe, amém. Deus abençoe. Ô, Josémar.
4: Boa noite, Alex Bond.
3: Fala, Josémar.
4: Boa noite, Robert Wanderson. Tô aqui esperando esse show, esse sorteio aí, hein? Ah. Josimar de Vista Dourada, dando uma faxina na casa aí, esperando esse troquinho aí. Aham. Tamo junto, então, é nóis. Tá.
2: Daqui a pouquinho, R$400 em compras nas lojas Pisale Calçados. Tem também mais ingresso pro show do pagode do Ian.
3: É, pra você que tá querendo ficar em casa, a gente não quer deixar, não.
2: Pois é,
3: a gente
2: mãe.
3: É pra você sair mesmo amanhã.
2: Amanhã, pagode do Ian na Matrix Music Hall. A senha pra participar.
3: É Curtindo o Pagode.
2: Curtindo o Pagode, participação no WhatsApp.
3: 99986-1050.
2: É. Então participe aí, boa sorte, certo? Até às 8, música direto, sem comerciais aqui na Litoral, primeiro lugar geral.

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0: na Litoral. Eu tô legal, são 7h19. Ana Castela com Zé Felipe aqui na programação dos 60 Minutos, direto só de música, sem comerciais. Já já vamos ligar pra você, hein?
1: É isso aí, vamos liberar 400 conto pois da Pizzali.
0: É isso, vamos, o seu telefone vai tocar. É a Litoral chamando, Alex Bono e eu vamos entregar esses 400 reais da Pizzali Calçados pra você. Manda um beijo aqui, Alex.
1: Manda.
0: Pra Ju Souza. Mundo aqui, boa noite. É, tô aqui, ó, desde cedo ouvindo vocês. Alex.
1: Oi.
0: Pena que o rádio não permite sentir o cheiro de perfume, né?
1: Tá tão bom assim.
0: Brincadeiras à parte, vocês moram no meu coração e na Litoral tô mais que legal. Beijo, Ju Souza de Alvorada. Deixa eu ver aqui mais quem.
1: Acho que aqui você ia gostar, Ju. Tá bom mesmo.
0: Aqui, ó.
1: Quem
0: aqui
1: tá bom?
2: Boa noite, Alex. Cheirosão!
1: Que isso, ela tá animada hoje.
2: Que Duda, Mel, diretamente de Cachumirim. Sextou! Bora tomar uma, meu povo! Boa noite, Toninho! Zene Pula Pula, Flashed!
0: Sim!
2: Bando Roseli, Graziele, Rito, GR Bar! Minha prima Eliane, boa noite a todos do litoral.
0: Obrigado.
2: Duda Mel, fui, bora tomar uma, sextou!
0: Beijo, Duda Mel de Cachoeiro, também Cachoeiro, tem aqui a Carol e o Vitor.
1: Tá animada ela, hein?
0: Tá, filhadaça.
1: É um pequeno porém aí, tá animada.
0: Ok. Então, beijo também pra Carol. Valeu, Vitor. Também Cachoeiro, ouvindo a Litoral em 101.1. Fala, Wesley.
3: Boa noite, Roland.
0: Boa
3: noite, Alex Bono.
1: Boa!
3: Manda aí um alô aí pra...
0: Pra quem?
3: Meu irmão Wallace.
0: Sim, Wallace. Mais quem?
3: Minha cunhada Laodiceia.
0: Cunhada Laodiceia.
3: E meu amigo... Tiago.
0: O amigo Tiago. Mais quem?
3: Pra todos os ouvintes na Litoral.
0: Aí sim.
3: Que são muito, né?
0: É, pouco não, né? Pouco não.
3: Na Litoral, eu tô mais que legal.
0: É a maior
3: do Wesley Espírito. Aqui de Castelo Branco.
0: Valeu, Wesley de Castelo Branco. Obrigado pela participação, tá, Wesley?
4: Boa noite. Boa, Wesley. Olha o meu Anderson. Boa noite, Alex.
1: Boa!
4: Tô por cá, hein?
0: Ah.
4: Tô chegando no Espírito Santo, hein?
0: Oh.
4: Tô por cá.
0: Chegando de São Paulo pra cá.
4: De São Paulo. Ah. E... ouvindo a melhor, né? Ouvindo o Litoral, ouvindo vocês.
0: Valeu.
4: Vamos que vamos. Vamos lá para os meus filhotes, marido Arne, Davi Lucas. Daqui um pouquinho, estou chegando em casa.
0: Isso, boa viagem. Vem com Deus, hein? Cuidado na estrada aí.
1: É isso aí, para ter um final de semana bom.
0: Cuidado na estrada.
5: Fala, camagada Holliber.
0: Luciano Hugo,
5: São Geraldo 2, Cariacica.
0: Sim.
5: Sextou, meu parceiro. DJ, Holliber, bora bater uma bola ali no Caxias.
0: Oh. É o Luciano, Geraldo 2, meu camagada. Abração, Luciano. Obrigado. Esse é craque, hein? Esse é craque.
1: É mesmo?
0: É.
1: Aí você bate bola também?
0: Basquete. Futebol, sou perna de pau.
1: Ah lá, rapaz. Eu também jogava basquete quando era adolescente.
0: Basquete passa uma graça. Muito bem, ó. Seu telefone vai tocar daqui a pouquinho. Então atende a gente aí, hein?
1: Atende a gente pra gente não passar humilhação. Já não basta o que a gente faz.

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1: Naquele pique, hein? É assim, ó.

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0: na Litoral. Eu tô legal, 7 horas e 34 minutos. Você tá ouvindo 60 minutos direto, só de música, sem comerciais. Agora, o seu telefone vai tocar. Vamos ligar para você para te entregar R$400 em compras na Pisani Calçados. Então, já chamando.
1: Vambora, atenda! Eita! Vamos mandar energia do caos agora.
0: Será que tenta de novo mesmo?
1: Acho que não, se não chamou de primeira é porque tá desligado.
0: É mesmo?
2: Deixa sua mensagem.
1: É o que eu vou começar a fazer também, pra não ter encheção de saco. Mas dessa vez não é encheção de saco, não. É prévia, R$400. Mas oi!
0: Muito bem, vamos ligar então.
1: Vamos então.
0: Gente, pra participar tem aos montes.
1: Tem.
0: Então, outro telefone chamando.
1: Já tem a galera aqui, liga pra mim, liga pra mim, liga pra mim.
0: Já chamando. R$400 em compras na Pisali Calçados. Toda vez que você ouvir... Opa,
1: alô?
0: Alô? Alô? Alô? Alô? Boa noite.
3: Oi.
1: Temos uma oferta para você de calçados.
0: Tudo bem?
3: Tudo bem.
0: Tá, não se assuste. É coisa boa, é coisa boa.
3: Ah.
1: O que estás fazendo?
0: Maria do Carmo R.S. Simões.
3: Isso.
0: São Patrício. São Patrício é Serra?
3: Isso, Jacaraípe.
1: Gata, reconheceu pela voz do maravilhoso careca ou porque ouves a Litoral nesse momento? Porque não se entrega nome fácil assim, né? Senão a gente pode usar aí.
3: É.
1: Mas reconheceu por causa da voz do careca maravilhoso ou porque você tá ouvindo a rádio?
0: Não, reconheceu por causa do Alex Bono.
1: Você sabe que não, cara. Eu já sou uma pessoa humilhada e já botei isso pra mim. E aí, responde.
0: Ô, Mayra.
1: Ah,
0: você tá ouvindo bem a gente?
3: Não
0: tá.
3: Tô ouvindo, não tô entendendo.
0: Não, a gente tá aqui ao vivo na Rádio Litoral, hein, Mayra? Tá todo mundo ouvindo você agora, Espírito Santo inteiro, hein?
3: Aham.
1: Eu adoro o An.
0: Não faz ideia do que tá acontecendo, Mayra?
3: Oi?
0: Não faz ideia do que tá acontecendo?
3: Eu fui sorteada alguma coisa.
0: A gente não ia ligar à toa pra você, né?
1: Não, claro que não.
0: Então... A gente tá aqui ao vivo para todo mundo ouvir que você participou da promoção da Pisali Calçados e você foi a grande contemplada da semana com R$400 em compras na Pisali.
1: Epa!
4: Na Litoral?
0: É Mayra ou Mayra?
3: É Mayra mesmo.
0: Mayra, né?
1: Mayra, maravilhosa, 400 continha aí que vai gastar pra caramba, parabéns.
3: Ah, obrigada.
1: Eba.
0: Ô, Mayra, obrigado pela confiança da sua participação, tá bom? Agora a produção entra em contato, né?
1: Exatamente, semana que vem. Espera quando eles acabarem com a ressaca, eles entram em contato.
0: Vai gastar com você.
3: Eu que agradeço vocês.
0: Obrigado, Mayra. Vai gastar com você mesma ou vai gastar com mais alguém?
3: Oi?
0: Vai gastar com você mesma ou vai gastar com mais alguém?
3: Vou gastar comigo e com a minha filhona.
1: Ah, tá. Porque R$400 dá pra montar um closet.
0: como é que chama a filhona?
3: Lara.
0: Lara. Então tá, boas compras pra você e pra Lara também, tá, Mayra?
3: Obrigada mesmo.
0: Agora é só aguardar a produção entrar em contato pra combinar a entrega do...
1: Você já falou, deixa ela aí beber e descansar.
0: Então tá.
1: Beijo, Mayra.
3: Beijo, boa noite.
0: Beijo. Parabéns.
1: A paciência é zero, né, hoje?
0: Toda sexta-feira de agosto a gente entrega R$400 em compras na Pisali Calçados. Quando você ouvir esse sinalzinho aqui, ó, na programação. Cadê o sinalzinho? Aqui, ó.
1: Ai.
0: O sinalzinho do din-din.
1: Ai, tio Patinhas.
0: Você anota o dia e hora e cadastra no site litoralfm.com.br.
1: Faça a segunda voz. Igual Maiara Imaraíza, Britney Madonna, Luciano Huck e Angélica.
0: Então, falar nisso, hoje nós entregamos, agora foram 400. Hoje entregamos 1.500.
1: É sério?
0: Da Lecard. Só que no Instagram. No Instagram. É por isso que a gente fala, segue a gente nas redes sociais, no site, vê tudo, pra você não ficar de fora de nada. Foi sorteado hoje esse, esse vale de R$1.500 da Lecard. A Memê já veio buscar.
1: É mesmo? Ó, que rápido.
0: Veio correndo.
1: É para não correr risco de passar disso e
0: sexta-feira, é. Então, ó, por isso que a gente fala direto. Segue a gente nas redes sociais também.
1: Segue. Pode seguir também no Rolliber Anderson e Alex Bono.
0: Com dois N's,
1: porque lá a gente também distribui.
0: O quê?
1: Beleza.
0: Você, né?
1: Você, né, meu amor?

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0: E 53 minutos, ó, já tem mais uma sequência de 45 minutos premiados, hein? Ficou vendo aí. Mas embora. Alex Bono, tem mais alguém querendo dar uma fungada no seu cangote.
1: Que delícia!
2: Alex Bono e Hollywood Anderson, boa noite, Gilberuber por aqui, marcando presença nessa feira deliciosa e ainda louco pra dar um cheiro no cangote do Alex Bono.
1: Que delícia!
2: Que perfume é esse, Alex Bono?
1: Ai, eu gosto!
2: Gilberuber aqui, gente, ó, tamo junto, curtindo a Rádio Litoral. E dando aquele rolezão pela Grande Vitória, transportando os clientes pra lá e pra cá. E nós, tamo junto, na Litoral, tá legal.
0: Valeu, obrigado, cara, pela carona, hein?
1: Fico feliz que alguém queira.
3: Fala, meu grande amigo Oliver Anderson, morador da Taíde. Fui quase vizinho seu ali há anos, mas nem cheguei a conhecer você pessoalmente. Mas uma hora eu vou aí. Mando um abraço a todo mundo de Vitória, Espírito Santo, de Cariacica, onde eu trabalho aqui na Uber também, Campo Grande. E para todos da Rádio Litoral, aquele abraço especial do Ricardo Oliveira. Estamos aqui juntinho levando a Rádio Litoral, aqui com meus passageiros, com você aqui, meu querido. Grande voz do rádio, grande Oliver Anderson. Um abraço bom também. Um abraço para Ricardo Oliveira e todo mundo aí da rádio.
0: Valeu, muito obrigado, Ricardo Oliveira, pela participação. Bom trabalho para você também aí no aplicativo.
1: Boa, Ricardo também com uma voz boa, hein?
0: É, tá aqui no WhatsApp, Ricardo Locutor.
1: É, então, ó, cadê o currículo que você deveria ter enviado para cá? Porque eu acho que acabou aqui anteontem, mas cadê? Manda bem, manda bem.
0: Beijo para Ariel Baltz. Coloca aqui na tela o que ela mandou pra gente aí, ó.
1: Que delícia, deu fome.
0: Na sua tela, ouvindo a melhor e só na produção de lasanhas.
1: Nossa, que maravilha.
0: Beijo pra você, tá bom, Ariel? Bom trabalho pro pessoal aí. Como é que é o nome do negócio mesmo?
1: Lá vai eu pedir aqui a minha.
0: Como é que é?
1: Deu fome.
0: Loucos por massa. Então, bom trabalho pra vocês aí, tá bom? Obrigado pela participação também. Deixa eu ver aqui mais quem. Marechal Floriano, chamou?
4: Nós estamos aqui, em Marechal. Eu, Genô, Lourenço e Rogério. Boa noite a todos aí, Joia Chieta.
0: Valeu, Delaí. Obrigado pela participação, hein?
5: Boa noite,
1: Alex. E aí?
0: Ela veio aqui hoje, Alex.
1: Ah, sério?
0: Veio.
5: Eu fui aí, Alex. Você não tava aí ainda. Eu fui aí, Alex. Você não tava aí ainda.
1: É, né? É, mas o meu horário vocês sabem.
0: Mas ela veio, ela veio com pressa, veio com pressa.
1: É mesmo?
0: Veio com pressa. Ó, tem alô aqui, Alex, direto de Cachoeiro. Ó, alô, é Alex Bono.
1: Oi.
0: Manda alô pra mim, Michel e Micaela. E meu amigo, seu xará, Alexander.
1: Pô, que demais, cara.
0: Que fez
1: Sabe
0: aniversário
1: pra vocês.
0: Ontem.
1: Parabéns, felicidades. Pô, que demais, Cachoeiro. Família do meu papai é de lá.
0: É mesmo?
1: É daí, né? É Salve mesmo. Então pra vocês aí, Michelzinho.
0: E também
1: a Micaela.
0: E o seu xará.
1: Ah, é? Parabéns aí pro Alexander.
0: Que fez aniversário ontem.
1: Acho chique esse nome, né, cara? É muito chique. Não sei por que eu não uso.
6: Gente, eu não precisava nem de ganhar pisada. Eu precisava só ganhar a ligação do Rony. Pode ser que era o prêmio meu de hoje. Boa noite, meninas.
1: Vamos dar o prêmio pra ela.
0: O quê?
1: Ah, pelo amor de Deus, liga pra ela. O prêmio dela é uma ligação sua. Bota o telefone dela e liga. Vamos lá, tudo pro entretenimento. É o prêmio que ela quer, cara. Por que não?
0: E se não atender?
1: Ela pediu isso daí. Claro que você não vai embora sem tentar, pelo menos.
0: Então tá. Bom.
1: Mas vai atender. Mas... Vai lá, se o seu prêmio é esse, agora é contigo. Não. Nem vou atrapalhar, hein?
0: Não.
1: Bota uma música aí, rapidão, Tony Braxton, e atende e fala com ela lá, Litoral 2.
0: Rapidão aqui.
1: Maria, com aquela voz.
0: Maria Tagarro, Novo Horizonte, Sérgio.
7: Oi,
0: Maria Tagarro.
1: Abaixa essa trilha.
7: Meu Deus, agora eu infarto.
1: Pronto, tá entregue o seu prêmio, Maria. Tá entregue o seu prêmio. Agora é com vocês. Eu vou sair e vou deixar só vocês.
0: Deixa-nos a sós, Alex.
1: Sim, pronto. Vamos ver como é que vai evoluir esse papo. Tira a trilha, tira a trilha.
7: Boa noite, Oliver.
0: Tudo bem, Olá. Maria Tagarro? Quanto tempo?
7: Agora só chegou de parar.
0: Eu já tava indo embora. Alex que falou aqui, liga pra ela.
7: Não, tem que me ligar, uai. Meu prêmio.
0: Muito bom falar com você. Você tá bem, não tá?
7: Tudo bem, graças a Deus, hein, Alex? Tudo bom?
1: Tudo bem, eu não quero atrapalhar. Eu tô aqui só pra ajudar. Fiquem à vontade. Podem esquecer que eu existo.
0: Pronto.
1: Pronto o quê, cara?
7: É o meu amor da minha vida.
0: Nossa.
7: Tem muito tempo que a gente não se vê.
0: Tem mesmo, hein? Aí, o Alex, tem uma trilha sonora aqui.
7: Hein, vou ter que agradecer o Alex agora.
0: Você vê que a última vez foi um encontro marcado, não foi?
8: Ou não? Foi, a última vez que a gente viu foi no encontro marcado do Felipe.
9: Do Felipe Araújo.
8: Uhum.
9: Pô, mas isso tem mais de ano, isso tem mais de ano, então, ué.
1: Qual é aquele bordão que você mais gosta de Holiber ou Anderson? Holiber das antigas, pra ele mandar pra você.
9: Não. Não, não.
1: Ele é
9: não,
1: todo seu agora, não, pra encerrar o programa.
8: Só que já é bom.
9: Como é que é? Desculpa?
8: Pra escutar, mas esse homem já tá indo de bom.
9: Então tá, liguei pra você aqui então. Tá todo mundo. Tá ao vivo, você sabe, né?
8: Meu Deus do céu.
9: Tá todo mundo ouvindo.
1: Manda um hasta la vista, alguma coisa pra ela.
9: Um hasta la vista, baby. Ô, Marita Galo, um beijo. Um beijo, bom fim de semana, mulher.
8: Beijo, bom final de semana pra vocês também.
1: Adoro!
9: Valeu. Beijo.
8: Tchau.
9: Não, se for acompanhar o Alex... Que...
1: E olha que eu tô muito calmo, tem dois dias que eu tô com o meu TDAH gritando aqui. Só sorte.
9: Ó, deu a hora, deu a hora. Fica com Deus, a gente fala agora segunda-feira, tá?
1: Ah, vai não.
9: Segunda-feira.
1: Vai não, eu também tô com saudade.
9: Mas amanhã eu tô aqui, a gente se ouve no Geração.
1: Não,
9: bom trabalho, Alex Bono.
1: Não. Você tem um magnetismo muito forte, né, meu amigo?
9: Por quê?
1: Magnetismo? Não sei, cara. Não. É alguma coisa aí que tem em você.
9: Mas isso é bom ou ruim?
1: Como é que... Inclusive, pras pessoas, cara, a gente nunca expõe a tua vida pessoal. Tá solteiro?
9: Oi? Dá muito tempo.
1: É mesmo,
9: né,
1: cara?
9: Há muito tempo.
1: Por quê? Já que tem tanta gente te querendo.
9: 8 horas em ponto, 8 horas em ponto.
1: Por quê? Qual o teu problema?
9: Rádio Litoral.

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1: Vambora, chegando na sexta-feira. Tô aqui na área, Alex Bono contigo. Vamos iniciar com o Dennis DJ.

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0: Vambora, sextou direitinho aqui na número 1. É o bonitão do Léo Foguete, alguns defeitos. Chega mais. Sexta-feira, chegou o dia, chegou o final de semana. Pra o quê? O que desejas aprontar? Arrumar casa? Só isso? Não, né? Descansar? Também não, né? Tudo bem que a gente trabalha a semana inteira, mas o final de semana é nosso. Se jogar? É uma boa alternativa. Então se joga aí, fazendo o que você mais gosta de fazer. Anime-se, vai. O quê? Um churrasquinho? Dá tempo de comprar uma carninha. Uma bebidinha? Pode ser, cara. Um milhão de opções. Você vai curtindo aqui o som da programação da Litoral. E é isso, bota um sorrisão no rosto e vem comigo, tá? Tô aqui na área, Alex Bono. Catita, beijo, meu amor. Direto lá de Vila Nova, mandou aqui. Boa noite, lindezas. Catita, na escuta, eu tô sentindo uma leve estressado hoje. Será? Por que será, hein, criancinhas? Não sei. Beijo pra você, tá tudo certo. Fala, Adriano.
1: Boa noite, meu amor Bono. Boa. Tudo bom? Deus abençoe sua noite, seu trabalho, sua vida, sua saúde, sua família.
0: Amém.
1: Muito bom, salário.
0: Amém.
1: Já que eu tô com o comando, tá com mim, a Loki, pra combinar com a sexta-feira.
0: A Loki, gostei da pedida. Pepezinho, não achei a sua música, hein?
2: Já que eu estou no comando, toca MCTim. Minha juventude.
0: Muito bem, boa, Marcelão, Estrelinha. Essa daqui também pra agora não tem, não.
3: Boa noite, Alex.
0: Boa.
3: Marcelo, Estrelinha, toca pra mim. Rio Negro, Solimões, lembranças.
0: Aê, Sidney, salve pra você, faxina pós-salgado. Aí o cara tá na verdinha. Boa, Sidney, salve pra você, pra família aí, o filhão sempre junto aí contigo. Boa sexta-feira, bom final de semana. Bem, vamos embalar com música, né, meu povo? Thiaguinho na área.
4: Senhoras e senhores, essa é... E eu amo você, hein, Sorriso Maroto.
5: Tchau, meu irmão.
4: Vamos tirar essa onda junto?
5: Bora.
4: Eu sei que vocês amam essa aqui.

0: caro, meu irmão. Te amo. Tiaguinho!
1: Tardezinha.
2: Sorriso!
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0: Poesia da sexta-feira aqui na Litoral. Demais, Marcelo Falcão, Sou Novo com o Chorão, é um legado. Fechando essa sequência de 45 minutos. Edição premiada. Quem anotou é litoralfm.com.br. Tem o que agora, criancinha? Você no comando, é isso aí.
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3: E aí, sextou? Tamo na área, tudo bem aí? Epa!
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3: Bota fogo nesse negócio, afinal de contas é sexta-feira. Quero ver diversão, quero ouvir música animada, hein? Vamos ver aqui. Vocês estão animados também, crianças? Vou começar com você, vai, Marcia.
7: Ei, Bono.
3: E aí,
7: boa
3: meu
7: noite.
3: Amor?
7: Eu sou Marcia Brite de Resistência Vitória.
3: Hello.
7: E já que eu estou no comando, eu quero ouvir a música 10 a 1 com exaltação.
3: Nossa.
7: O Feliz Paranus Abrioli, Edneia Luz, Lúcia Braga, para minha sobrinha Luma, que está aniversariando hoje, e para os demais ouvintes da Litoral, eu estou legal.

0: Seguindo uma versão exclusiva da Litoral, Exalta Samba 10-1. O show que foi feito aqui tá em uma gravação épica, exclusividade. Que coisa linda. Bem, estamos mostrando o comando aqui na Litoral. Vamos pra mais um pedido, agora com fogo, hein, Sandro?
1: Fala, Alex Bono.
0: Como é que você tá?
1: 2N.
0: Tamo aqui.
1: Toca aquela do Mamosco Assassina pra nós.
0: Agora.
1: Brasília Amarela. Valeu, Sandro aqui do Divino.
0: Aô, Brasília Amarela.

0: Vambora na sexta-feira, Pelados em Santos. Só muitos pedidos aqui, daqui a pouquinho tem outra edição, tá? 20 para as 11, aí a gente segue atendendo a galera. Agora eu vou atender você. Fala, Adriano!
1: Fala, Alex!
0: E aí?
1: Fala, Adriano Silva de Taboazinho. Joga pra nós aí, o Charlie Brown Jr., eu confisco.
0: Essa não
1: se pudesse,
0: não
1: vai
0: pudesse, ser outra.
1: Outra dele aí pra nós. Valeu, meu garoto!
0: Mas esse
1: rapaz, você e Hollywood antes vocês são resende, mas você tá doido?
0: Não presta, né?
1: Pelo amor de Deus!
0: Não presta nada.
1: Vocês são muito bravos, rapaz.
0: Pô, Adriano, tamo junto. Curte aí, não é sério. Acho que é bom, hein? Com degralinha ainda por cima.

0: Tchalebral, não é sério com o Negrali, salve aqui, daqui a pouquinho os pedidos de vocês, tá? Atenção, vamos tocar aqui mais tarde, Vivi, tua música tá bem animada, gosto assim, Jezebel e Serramar, Marcelinho Pato Rocco, cara, do Marcelinho, que eu vou até colocar agora, ó o cara aí, ó o cara.
1: Boa noite.
0: Boa.
1: Você é um cara, moleque doido.
0: Você.
1: Infelizmente, eu vou te pedir só um hino maravilhoso e abençoado.
0: Qual?
1: Um abraço pra todos os meus amigos do Cachorro Itapirim, Marcelinho Pato Rocco. Olha que bom!
0: E aí?
1: Vou te pedir uma música maneira.
0: Qual seria?
1: Toca o hino do Flamengo. Uma vez, Flamengo. É isso aí que eu vou te pedir. Um abraço, valeu.
0: É uma boa, hein? É uma boa, mas metade das pessoas iam brigar comigo, mas é uma boa. Vou pensar isso mais tarde. Vou achar uma versão remix pra sexta-feira. Igual você também, com a voz falhando hoje, Marcelinho. Igual o Pato Rouco aqui. Ai, meu Deus do céu. Sabe pro Sidney, Marcelo e a turma que vai aparecendo aqui. Seguinte, nas redes sociais, Alex Bono, procura lá pra gente se ver. E agora, tá vindo muita música, uma hora de som direto, mas pro aplicativo ou pro site, ou você mandando a tua Alexa tocar litoral, tá? Então vai pras nossas canais online, que a música não pare. A programação do Marcelo Rangel tá muito boa. Fechou? Fechou? Pra seguir essa sexta-feira ao som da Litoral com música direto. Porque aqui no Daio tá chegando a voz do Brasil. Pegou aí? Então é isso. Depois das 10 estamos de volta. Agora uma hora de som direto. 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

0: Está no ar a Voz do Brasil. As notícias do governo federal que movimentaram o país no dia de hoje.
1: Olá, boa noite.
2: Boa noite para você que nos acompanha em todo o país.
1: Sexta-feira, 14 de agosto de 2026.
2: Vamos ao destaque do dia.
1: Vícios em apostas.
2: 1 milhão e 200 mil brasileiros decidiram bloquear o próprio acesso às plataformas.
1: E mais de 800 mil pessoas estão impedidas de apostar em bets por participarem de renegociação de dívidas. Dilson Santa Fé.
3: Desse total, aproximadamente 794.200 estão relacionadas à modalidade voltada a inadimplentes.
2: A regulação da publicidade para bets foi tema da entrevista de hoje.
1: Ricardo Morishita, da Secretaria Nacional de Defesa do Consumidor, faz um alerta para quem gosta de jogar.
4: Jogar faz você perder dinheiro. Você perde. A regra é perder.
2: E hoje vamos fazer um passeio por patrimônios históricos brasileiros.
1: O Brasil possui